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1: A Eslovénia tem uma cultura rica, influenciada por diferentes regiões da Europa. As tradições refletem-se na gastronomia, nas festas locais e no estilo de vida mais tranquilo. Mesmo em cidades, é possível encontrar mercados, eventos e costumes que mostram a identidade do país. É um destino que combina a natureza com forte sentido cultural.
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3: É mais uma edição dos Álbuns da Década. Para hoje trago o disco de Madonna, Like a Virgin. Este foi lançado em novembro de 1984 e vendeu mais de 10 milhões e 900 mil cópias. No desfile dos 100 discos que mais venderam nos anos 80, este ocupa o lugar número 16.

Madonna já alcançara o top 10 com singles do seu primeiro álbum. Foi, porém, o lançamento deste Like a Virgin que não só a transformou numa superestrela, como também fez dela um dos ícones culturais duradouros dos anos 80.

sempre mais astuta do que a sua primitiva imagem podia dar a entender, Madonna planeou cuidadosamente o seu próximo ataque ao mundo. Para produzir o álbum, contratou Nile Rodgers, antigo guitarrista do Chic e responsável pela produção da, na altura recente, Let's Dance de David.

Like a Virgin ficou concluído algum tempo antes do burburinho em torno do primeiro álbum epónimo de Madonna ter começado a esmorecer. Na verdade, o lançamento de Like a Virgin, o primeiro single do álbum, teve de ser protelado enquanto Lucky Star, single extraído do primeiro álbum e que chegara ao top 5, ia declinando gradualmente nas tabelas.

Este disco tem a concepção da capa de Jeffrey Kent Ayroth e Steven Meisel. Foi gravado em Nova York, nos Estados Unidos da América, e conta com a produção de Nile Rodgers. No total, o disco tem a duração de 38 minutos e contém 9 músicas. Material Girl, Angel, Like a Virgin, Over and Over, Love Don't Live Here Anymore, Dress You Up, Shubidoo,

0: é mais um disco em vinil em destaque na edição dos álbuns da década. Continuamos nos anos 80 e trazemos hoje à rádio o álbum Like a Virgin de Madonna. O disco foi lançado em novembro de 1984 e vendeu mais de 10 milhões e 900 mil cópias. Na tabela dos 100 discos mais vendidos nos anos 80, este ocupa o lugar 16.
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5: If there's one secret to happiness in my life, it's taking care of the kindest creatures on earth. Sheep.
6: Está no ar mais um Cinema 7, hoje com muita fantasia. Temos ovelhas detetives que falam e temos confrontos entre forças humanas e sobrenaturais. Para começar, trago-lhe então a estreia desta semana, o filme As Ovelhas Detetives.
5: They follow along. They're only sheep.
7: Ah! Why would he stop there?
8: He was just about to say who the killer was.
9: This is torture. It was the maid, right? When I wake up.
6: Durante muito tempo, George lia histórias de mistério e romances policiais às suas ovelhas. Embora soubesse que elas não o compreendiam, sentia-se bem na sua companhia e em partilhar aquele momento de introspeção com o rebanho. O que nunca poderia imaginar era que os animais estavam, afinal, muito atentos às suas palavras, aprendendo um pouco sobre investigação e sobre a mente de um criminoso. Quando George aparece assassinado, as ovelhas ficam em choque, percebendo que, infelizmente, as autoridades não têm capacidade para resolver um crime tão intrincado, decidem tomar as rédeas da situação e aplicar o seu curso intensivo de investigação criminal para descobrir o verdadeiro culpado. Ao fazê-lo, provam que o que os humanos dizem sobre a inércia das ovelhas é absolutamente falso e que um rebanho pode ser bastante mais perspicaz do que detetives experientes.
10: Stand back. I am, after all, a sheep detective.
11: Who killed George? What are they hiding?
6: Com a realização de Kyle Balda e argumento de Craig Mazin, esta comédia de ação para toda a família conta com as interpretações de Hugh Jackman, Emma Thompson, Nicholas Brown, Nicholas Galitzine e Bella Ramsey, bem como com as vozes de Bryan Cranston, Brett Goldstein, Patrick

0: Stewart, Regina Hall e Chris O'Dowd. E depois desta comédia com ovelhas, passamos à ação e fantasia com o segundo capítulo de Mortal Kombat. It's searching for greatness.
1: Johnny Cage, you have been chosen for Mortal Kombat.
2: Then realizing you've had it in you this entire time.
3: I really don't feel comfortable hitting a girl.
4: Don't worry. You won't.
0: Depois de sobreviver ao confronto a que assistimos no primeiro filme, Cole Young regressa às batalhas, agora plenamente ciente do seu legado e do papel que lhe cabe na proteção da Terra. À medida que a ameaça da Exoterra se intensifica, novos guerreiros são convocados para o Mortal Kombat, um confronto onde forças humanas e sobrenaturais colidem e onde será decidido o destino do mundo.
1: It's a war for the fate of your world.
5: Finish him!
3: Me.
0: Sequela direta da adaptação cinematográfica de um dos mais icónicos videojogos de arcade, desenvolvidos na década de 1990 pela Midway Games, este filme de ação e fantasia volta a ser realizado por Simon McCoy, com argumento de Jeremy Slater, em colaboração com John Tobias e Ed Boon. O filme conta no elenco com Lewis Tan, Jessica McNamee, Joe Taslim, Carl Urban e Hiroyuki Sanada.
2: It's showtime.
5: Get over here!
6: Os novos filmes estreiam semanalmente aqui. CinemaSat. Com Nuno Oliveira.

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1: Save the Best for Last é uma canção gravada pela cantora e atriz norte-americana Vanessa Williams. Faz parte do seu segundo álbum de estúdio, The Comfort Zone. Foi escrita por Phil Galdston, Wendy Waldman e John Lind e é considerada a canção de assinatura da cantora. É uma balada que descreve uma jovem admiradora de um homem solteiro que fica a observar como o objeto dos seus desejos passa por anos de namoro, antes de finalmente decidir iniciar uma relação com ela. A mensagem da canção é que a vida está cheia de eventos inesperados que muitas vezes levam ao que, em última análise, é o melhor. Para Vanessa Williams, a canção tinha um significado especial após recuperar de um escândalo em que foi despojada da sua coroa de Miss América depois da revista Penthouse ter publicado fotografias suas em que posava nua, ela que tinha sido a primeira mulher negra a ser coroada Miss América. Mas Vanessa deu a volta e tornou-se uma cantora e atriz de muito sucesso, acabando por ofuscar o escândalo com os seus talentos. Inicialmente a canção não era para ela, mas quando ouviu a demo, disse à sua editora discográfica que era a música porque tinha esperado toda a sua vida. A canção era toda a sua história. A música foi um sucesso comercial e crítico. Liderou a Billboard Hot 100 por 5 semanas e ficou em quarto lugar no Top 100 da Billboard da lista de 1992, tornando-se o maior sucesso da carreira musical da artista.

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2: O Papa Leão XIV dispensou alguns momentos de uma reunião à porta fechada que aconteceu recentemente para falar sobre o uso da inteligência artificial, apelando a que os padres evitem usar ferramentas com este tipo de tecnologia, como o ChatGPT, para escreverem homilias. Apesar de reconhecer as capacidades das atuais ferramentas de inteligência artificial, conta o Vatican News que Leão XIV afirmou que a homilia é partilhar a fé, notando que a inteligência artificial nunca será capaz de o fazer. Tal como acontece com todos os músculos do corpo, se não os usarmos, se não os movimentarmos, eles morrem. O cérebro precisa de ser usado, por isso a nossa inteligência também deve ser um pouco exercitada, de forma a não perdermos esta capacidade. Apesar dos apelos e avisos de Leão XIV, parece que nem todos partilham a opinião do chefe máximo da Igreja Católica. E há até casos em que são propostos robôs equipados com inteligência artificial para guiar os crentes.
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1: Duas e um. 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
1: Storytelling é uma palavra em inglês que está relacionada com uma narrativa e significa a capacidade de contar histórias relevantes. Em inglês, a expressão tell a story significa contar uma história. E storyteller é um contador de histórias. Consiste num método que utiliza palavras ou recursos audiovisuais para transmitir uma história. Esta história pode ser contada de improviso ou pode ser uma história polida e trabalhada. Também é muito usado no contexto da aprendizagem, sendo uma importante forma de transmissão de elementos culturais, como regras e valores éticos. É difícil indicar uma data precisa da criação do storytelling, mas é sabido que tem milhares de anos, já que contar histórias sempre foi uma característica do ser humano, mesmo antes de existir a linguagem escrita. Vivemos numa era de excesso de informação. As pessoas são constantemente bombardeadas por propagandas e muitas empresas lutam pela atenção de um potencial consumidor ou cliente. As pessoas criam uma defesa, uma imunidade, a muitas abordagens tradicionais. É precisamente neste contexto que o storytelling ganha uma importância vital. Isto porque contar uma história interessante é uma das maneiras mais eficazes de obter a atenção de alguém.
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1: Novo medicamento pode ser solução para tosse crónica. Tosse crónica é um problema extremamente incomodativo, mas é possível que o novo medicamento consiga ajudar pessoas nessa condição. O medicamento chama-se Gefapixant e um estudo global liderado pelo professor Surinder Behring, do King's College Hospital, em Londres, descobriu que reduz a tosse de uma pessoa até 60%. Além disso, segundo o jornal The Independent, 70% das pessoas que o tomaram afirmam que oferece alívio. O professor disse ao jornal The Guardian tratar-se de um tratamento muito eficaz que funciona na maioria dos pacientes com tosse crónica. Durante os testes, as pessoas dormiam melhor, tinham menos dores no peito, estavam menos cansadas e mais capazes de seguir com as suas vidas. Acrescenta ainda que foi considerado um medicamento seguro e eficaz durante o ensaio clínico e é um grande avanço no campo da tosse. O Gefapixant já foi aprovado na Suíça e no Japão e está a ser utilizado em ambos os países.
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2: E agora a temperatura em Pombal.
3: 11 graus.

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1: Os desejos por doces são comuns e podem ter várias origens, desde hábitos alimentares até fatores emocionais ou oscilações nos níveis de açúcar no sangue. Em geral, restrições muito rígidas podem aumentar ainda mais esses desejos ao longo do tempo. Uma abordagem mais equilibrada pode passar por garantir refeições completas e satisfatórias ao longo do dia, com proteína, fibra e gordura saudável. Além disso, incluir pequenas quantidades de alimentos doces de forma consciente pode ajudar a reduzir a sensação de privação. Perceber a origem do desejo é muitas vezes o primeiro passo para lidar com ele.
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0: 23 horas. 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

0: 4 e 2. 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
1: A 5 de maio comemora-se o Dia da Cultura Lusófona. A Comunidade dos Países de Língua Portuguesa, CPLP, foi criada a 17 de julho de 1996 por Angola, Brasil, Cabo Verde, Guiné-Bissau, Moçambique, Portugal, São Tomé e Príncipe e no ano de 2002, Timor-Leste foi acolhido como país integrante da comunidade. Apesar da iniciativa, a CPLP é uma organização recente que busca pôr em prática os objetivos de integração dos territórios lusófonos. Em 2005, numa reunião em Luanda, Angola, a CPLP decidiu que no dia 5 de maio seria comemorado o Dia da Cultura Lusófona pelo mundo. A 5 de maio comemora-se o Dia Mundial do Trânsito. É um dia para lembrar os mortos e incapacitados no trânsito rodoviário e as suas famílias. Um dia para manifestarmos a nossa solidariedade por meio de uma boa conduta no trânsito e apoio das medidas que melhoram a segurança.
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6: E agora, tempo para a temperatura em Pombal.
7: 10 graus.

0: 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Cinco e dois. 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
9: Um noivo britânico tornou-se viral nas redes sociais depois de ter surpreendido a noiva com um cartaz do pai, que morreu antes de a poder ver casar. A mulher, que estava arrasada que não tinha o seu pai ao seu lado num dia tão especial, ficou com um sorriso no rosto ao ver a surpresa e decidiu mesmo filmá-la e partilhar nas redes sociais. As imagens, que já foram vistas por vários milhões de pessoas, o noivo surge com o cartaz do sogro vestido a rigor numa mão e uma cerveja na outra a dançar animado. A atitude do agora marido surpreendeu não só a sua amada, como todos os convidados à festa.
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1: A Eslovénia tem uma cultura rica, influenciada por diferentes regiões da Europa. As tradições refletem-se na gastronomia, nas festas locais e no estilo de vida mais tranquilo. Mesmo em cidades, é possível encontrar mercados, eventos e costumes que mostram a identidade do país. É um destino que combina a natureza com forte sentido cultural.
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Meu nome é Joana Eduarda, sou psicometricista de profissão e tenho várias ocupações, maioritariamente ligadas às artes performativas e a atividades com crianças. É desafiante escolher uma música entre tantas que adoro, mas eu escolhi esta música porque foi uma música que me marcou e que me acompanhou e que continua a mexer muito com a minha essência. O Sting representa a primeira memória de música que realmente me apaixonou. Tinha 7 anos e era fã de Sting, pela intensidade das músicas e das letras e especialmente pelo seu lado humano. É uma música que me remete para a fragilidade, que é o que na verdade todos somos, e parece que a maior parte do tempo queremos é ser heróis, queremos ser ultramaratonistas da vida e indestrutíveis, assim à boa maneira portuguesa. E na verdade queremos todos é mimo, queremos afago, queremos uma vida leve, sem correrias, abundante e cheia de afetos. A primeira coisa que me vem à cabeça quando a ouço é a delicadeza dos instrumentos e a imagem do concerto que já tinha a intenção de ser especial, que ele deu exatamente no dia 11 de setembro de 2001, já estava marcado, e depois tornou-se ainda mais especial devido aos acontecimentos desse dia. Agora, quando a ouço, vêm algumas memórias antigas, vem o tema da fragilidade, vêm as lutas e as guerras que as nossas gerações estão a passar, mas também a beleza e a qualidade da composição musical. A música da minha vida é,

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Há pessoas que são o que vemos, sem truques escondidos, sem sorrisos fingidos e sem palavras ardilosas. Porque na vida são tantos os que entram e saem, são poucos os que ficam para sempre. Na vida são tantos os que atiram palavras vãs ao sabor do vento, ao ritmo do interesse. Ficam só connosco quando lhes interessa, quando lhes dá jeito. Poucos são aqueles que dizem: estamos aqui, somos família, a porta está sempre aberta. Esses estão sempre lá, estão sempre connosco. Que bom saber que, por mais voltas que a vida possa dar, ali tens um porto seguro, um alento, uma palavra, um abraço. Leva sempre contigo aqueles que sempre somaram e que nunca, mesmo nunca, te deixaram só ou à deriva. Pensa nisto e seja feliz.

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2: Os desejos por doces são comuns e podem ter várias origens, desde hábitos alimentares até fatores emocionais ou oscilações nos níveis de açúcar no sangue. Em geral, restrições muito rígidas podem aumentar ainda mais esses desejos ao longo do tempo. Uma abordagem mais equilibrada pode passar por garantir refeições completas e satisfatórias ao longo do dia, com proteína, fibra e gordura saudável. Além disso, incluir pequenas quantidades de alimentos doces de forma consciente pode ajudar a reduzir a sensação de privação. Perceber a origem do desejo é muitas vezes o primeiro passo para lidar com ele.
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2: O Papa Leão XIV dispensou alguns momentos de uma reunião à porta fechada que aconteceu recentemente para falar sobre o uso da inteligência artificial, apelando a que os padres evitem usar ferramentas com este tipo de tecnologia, como o ChatGPT, para escreverem homilias. Apesar de reconhecer as capacidades das atuais ferramentas de inteligência artificial, conta o Vatican News que Leão XIV afirmou que a homilia é partilhar a fé, notando que a inteligência artificial nunca será capaz de o fazer. Tal como acontece com todos os músculos do corpo, se não os usarmos, se não os movimentarmos, eles morrem. O cérebro precisa de ser usado, por isso a nossa inteligência também deve ser um pouco exercitada, de forma a não perdermos esta capacidade. Apesar dos apelos e avisos de Leão XIV, parece que nem todos partilham a opinião do chefe máximo da Igreja Católica, e há até casos em que são propostos robôs equipados com inteligência artificial para guiar os crentes.
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1: E em Pombal estão agora
4: 10 graus.

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0: 7 e 1. 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
6: Hoje é sexta-feira.

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1: Meirinhas recebe mais um Festival da Fava homenageando quem ajudou a freguesia após a tempestade Christine. Saiba mais pormenores já a seguir.
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1: De sexta a domingo, a fava volta a ser o ingrediente principal que dá nome ao festival realizado pela Junta de Freguesia de Meirinhas, com muito apoio da população local. Numa edição que se realiza pouco mais de 3 meses após a tempestade Christine ter devastado aquela freguesia, a Junta decidiu realizar o festival com algumas poupanças e pedindo o apoio das empresas. Foi disso mesmo que deu conta o presidente da Junta, João Pimpão, em declarações à 97 FM.
2: Para o Festival da Fava este ano, nós tentámos reduzir um bocado os custos, porque a freguesia teve que fazer face a muitas despesas, que isso custou-nos muito dinheiro. A Câmara também nos apoiou muitíssimo, mas mesmo o apoio da Câmara não chega para fazer face às despesas crescentes que tivemos, e estamos a precisar da colaboração de todas as empresas, com patrocínios para a Fava,

0: há um momento especial na tarde de sábado com uma homenagem às juntas de freguesia e corporações de bombeiros que ajudaram Meirinhas nas semanas seguintes à tempestade. Cristine.
1: A Fábio, este ano, nós, o Recinto da Cova, por razões de monetárias, não o contratámos. Fizemos um acerto ou outro, mas vamos ter o almoço sexta-feira. Sexta-feira, depois da tarde, abre o artesanato, o Graciano Ricardo, o jantar. O sábado, mandar a tempestade que assina a Fava, que é um reconhecimento ao Real Corpo de Proteção Civil de Meirinhas, aos Meus Chapadores de Braga, ao Real Corpo de Proteção Civil de Quintela Zorara, à Freguesia de Ferreira de Aves e à Freguesia de Santa Maria de Lâmias. Que é o momento de um almoço, vamos, dentro do almoço da Fava,
2: claro.
1: Vamos ter estes convidados nossos para almoçar connosco e vamos oferecer o almoço. E depois vai atuar o Rancho Folclórico dos Azorara, Quintela da Azorara, que vem também. Depois, à noite, temos o jantar, o Chico à Portuguesa, depois temos a atuação de... temos uma luta de DJs entre o DJ Presidente Fit Tempo Analyse Boys. Às 10 horas no domingo, às 9h30, domingo e 10, às 9h30, a Candidata da Fava, ao meio do almoço, às 13 horas, as concertinas do Carlos Barbosa, depois as concertinas do Marquês de Pombal e depois uma atuação de um grupo que se intitula o Rancho Jovem de Meirinhas.
0: João Pimpão convida assim a população a juntar-se a esta homenagem que considera justíssima a quem fez muito pela freguesia.
1: Convidava toda a gente das Meirinhas que quisesse estar presente no sábado para agradecer a estes homens e mulheres que vieram cá quando nós precisávamos deles. Agora nós fazemos questão de alugar autocarros, fazemos cá, posso trazer, oferecer-lhes o almoço, divertirmos um bocado com eles e agradecendo. Por isso eu acho que mandar a Cristina à Fava foi o que fizemos eu junto com eles. E ter este momento de partilha acho que é importante. E também acho que é importante o reconhecimento. E esta gente foi gente que quando nós estávamos necessitados, gente que nós não conhecíamos de lado nenhum, alguns conhecíamos sim, gente que não conhecia Meirinhas, veio para cá fazer muito... Embora houve muitos que vieram a Meirinhas trazer bens, dar o seu contributo, dar a sua solidariedade, estes vieram, além disso tudo, vieram ficar, passaram aqui dias sucessivos, a trabalhar de manhã à noite, a dormir cá, fora das famílias e sem qualquer tipo de retribuição. Eu acho que esta gente é gente importante.
0: A organização do Encontro Infanto-Juvenil Caminhos de Leitura, promovido pelo município de Pombal, anunciou que a edição prevista para este ano vai ser adiada por causa dos impactos provocados pela depressão. Cristine, na sequência dos impactos provocados, tornou-se necessária a reorganização da nossa programação, implicando o reajuste de prioridades e recursos, anunciou em comunicado a organização do Caminhos de Leitura, que há 22 anos se realiza em Pombal. A 23ª edição do encontro, inicialmente prevista para junho, foi suspensa, a par de outras iniciativas de cariz cultural, recreativo e gastronómico, pela necessidade de reprogramar investimentos para a reconstrução do concelho após a passagem da tempestade. Avança ao município, centrado na leitura, escrita, ilustração e animação do livro e da leitura. Caminhos de Leitura tem reunido ao longo de mais de 2 décadas especialistas nacionais e internacionais, promovendo novas formas de olhar, ver e sentir a leitura, recorda a organização. Em 2026, os caminhos fazem-se de reflexão e preparação para que possamos regressar com a qualidade e a inspiração que sempre nos definiram, acrescenta a informação divulgada, sem adiantar uma data para o regresso da iniciativa. Em fevereiro, a Câmara tinha anunciado a reprogramação de vários eventos para libertar recursos financeiros para canalizar verbas para as intervenções estruturais consideradas prioritárias à reconstrução do território afetado pelas várias tempestades, tal como Caminhos de Leitura. Este ano foi suspensa a realização do Pombal Medieval, Festival Pombalino, Feira do Livro, Encontro de Bibliotecas Itinerantes e Feira Nacional de Artesanato e Tasquinhas de Pombal. Com a medida, o município conta reforçar com 1 milhão de euros as intervenções prioritárias de reconstrução. A atriz e realizadora portuguesa Júlia Boisel vai ser homenageada durante a 13ª edição do Leiria Film Fest, que se realiza entre hoje e domingo, anunciou a organização do Festival Internacional de Curtas-Metragens. Figura incontornável do cinema português, Júlia Boisel conta com um percurso profissional que é um testemunho raro de dedicação integral ao cinema, feito de versatilidade, rigor e permanência, realçam os responsáveis do festival no comunicado. Além da representação e realização, Júlia Boisel, nascida em 1939, trabalhou

0: como assistente de encenação, realização e produção, foi autora, anotadora e script supervisor. O Festival de Leiria mostra até domingo um total de 65 filmes, 40 dos quais candidatos a 8 categorias competitivas. A seleção vai revelar um conjunto notável de curtas-metragens nacionais e internacionais que se distinguem pela diversidade estética, cultural e temática. E assim chega ao fim este serviço noticioso. Fique bem, continue na nossa companhia.
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5: Queres saber quantos graus estão agora em Pombal?
6: 10 graus.

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1: A 5 de maio, comemora-se o Dia da Cultura Lusófona. A Comunidade dos Países de Língua Portuguesa, CPLP, foi criada a 17 de julho de 1996 por Angola, Brasil, Cabo Verde, Guiné-Bissau, Moçambique, Portugal, São Tomé e Príncipe e, no ano de 2002, Timor-Leste foi acolhido como país integrante da comunidade. Apesar da iniciativa, a CPLP é uma organização recente que busca pôr em prática os objetivos de integração dos territórios lusófonos. Em 2005, numa reunião em Luanda, Angola, a CPLP decidiu que no dia 5 de maio seria comemorado o Dia da Cultura Lusófona pelo mundo. A 5 de maio comemora-se o Dia Mundial do Trânsito. É um dia para lembrar os mortos e incapacitados no trânsito rodoviário e as suas famílias. Um dia para manifestarmos a nossa solidariedade por meio de uma boa conduta no trânsito e apoio das medidas que melhoram a segurança.
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2: E o relógio marca agora
3: 7:47.
2: Oh, isso.

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1: Um noivo britânico tornou-se viral nas redes sociais depois de ter surpreendido a noiva com um cartaz do pai, que morreu antes de a poder ver casar. A mulher, que estava arrasada que não tinha o seu pai ao seu lado num dia tão especial, ficou com um sorriso no rosto ao ver a surpresa e decidiu mesmo filmá-la e partilhar nas redes sociais. As imagens, que já foram vistas por vários milhões de pessoas, o noivo surge com o cartaz do sogro vestido a rigor numa mão e uma cerveja na outra a dançar animado. A atitude do agora marido surpreendeu não só a sua amada, como todos os convidados à festa.
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1: Save the Best for Last é uma canção gravada pela cantora e atriz norte-americana Vanessa Williams. Faz parte do seu segundo álbum de estúdio, The Comfort Zone. Foi escrita por Phil Galdston, Wendy Waldman e John Lind e é considerada a canção de assinatura da cantora. É uma balada que descreve uma jovem admiradora de um homem solteiro que fica a observar como o objeto dos seus desejos passa por anos de namoro, antes de finalmente decidir iniciar uma relação com ela. A mensagem da canção é que a vida está cheia de eventos inesperados que muitas vezes levam ao que, em última análise, é o melhor. Para Vanessa Williams, a canção tinha um significado especial após recuperar de um escândalo em que foi despojada da sua coroa de Miss América depois da revista Penthouse ter publicado fotografias suas em que posava nua, ela que tinha sido a primeira mulher negra a ser coroada Miss América. Mas Vanessa deu a volta e tornou-se uma cantora e atriz de muito sucesso, acabando por ofuscar o escândalo com os seus talentos. Inicialmente a canção não era para ela, mas quando ouviu a demo, disse à sua editora discográfica que era a música porque tinha esperado toda a sua vida. A canção era toda a sua história. A música foi um sucesso comercial e crítico. Liderou a Billboard Hot 100 por 5 semanas e ficou em quarto lugar no Top 100 da Billboard, da lista de 1992, tornando-se o maior sucesso da carreira musical da artista.

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4: Destaques do dia. Amanhã, a Comissão do Emprego e dos Assuntos Sociais do Parlamento apresentará um estudo sobre a forma como o próximo orçamento de longo prazo da UE pode apoiar o emprego e as políticas sociais. Durante o debate, serão analisadas propostas, nomeadamente uma nova abordagem de integração do financiamento da UE nos planos nacionais e regionais. Os deputados da Comissão também avaliarão o potencial impacto no Pilar Europeu dos Direitos Sociais, que estabelece os princípios destinados a garantir condições de trabalho justas e proteção social para todas as pessoas na União Europeia. Analisarão ainda recomendações para a posição do Parlamento nas negociações orçamentais. A UE está a preparar o seu ciclo orçamental para o período de 2028 a 2034, centrando-se no objetivo de garantir o apoio ao emprego, à inclusão social e aos direitos dos trabalhadores. Amanhã, a Comissão do Comércio Internacional debaterá questões essenciais para a definição da política comercial e da segurança económica da UE. Os eurodeputados deverão votar diversos dossiers, designadamente a sobrecapacidade siderúrgica mundial e uma estratégia da UE para a segurança económica. Também debaterão as relações comerciais com parceiros como África, a Suíça e a Coreia do Sul e medidas comerciais relacionadas com Israel. A reunião decorre num momento de crescentes tensões geopolíticas e reflete os esforços da UE para reforçar a sua posição no comércio mundial. A Subcomissão dos Direitos Humanos do Parlamento realizará amanhã uma audição pública sobre o exílio forçado, a perda de nacionalidade e a apatridia em todo o mundo. O debate deverá fornecer informações sobre as realidades com que as comunidades afetadas se confrontam e incluirá testemunhos da diáspora nicaragüense e dos Rohingyas, um grupo minoritário apátrida de Myanmar. Durante a audição, que reunirá académicos, representantes da sociedade civil e funcionários das instituições europeias, também serão analisadas possíveis soluções para estas questões. A audição realizar-se-á em Bruxelas e faz parte do trabalho em curso do Parlamento para promover e proteger os direitos humanos em todo o mundo.
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4: If there's one secret to happiness in my life, it's taking care of the kindest creatures on earth. Sheep.
5: Está no ar mais um Cinema 7, hoje com muita fantasia. Temos ovelhas detetives que falam e temos confrontos entre forças humanas e sobrenaturais. Para começar, trago-lhe então a estreia desta semana, o filme As Ovelhas Detetives.
6: They follow along, but they're only sheep.
7: Why would he stop there?
8: He was just about to say who the killer was.
9: This is torture. It was the mage, right?
5: Durante muito tempo, George lia histórias de mistério e romances policiais às suas ovelhas. Embora soubesse que elas não o compreendiam, sentia-se bem na sua companhia e em partilhar aquele momento de introspeção com o rebanho. O que nunca poderia imaginar era que os animais estavam, afinal, muito atentos às suas palavras, aprendendo um pouco sobre investigação e sobre a mente de um criminoso. Quando George aparece assassinado, as ovelhas ficam em choque, percebendo que, infelizmente, as autoridades não têm capacidade para resolver um crime tão intrincado, decidem tomar as rédeas da situação e aplicar o seu curso intensivo de investigação criminal para descobrir o verdadeiro culpado. Ao fazê-lo, provam que o que os humanos dizem sobre a inércia das ovelhas é absolutamente falso e que um rebanho pode ser bastante mais perspicaz do que detetives experientes. Com realização de Kyle Balda e argumento de Craig Mazin, esta comédia de ação para toda a família conta com as interpretações de Hugh Jackman, Emma Thompson, Nicholas Brown, Nicholas Galitzine e Bella Ramsey, bem como com as vozes de Bryan Cranston, Brett Goldstein, Patrick Stewart, Regina Hall e Chris O'Dowd.
10: You want to know what makes a hero?
5: E depois desta comédia com ovelhas, passamos à ação e fantasia com o segundo capítulo de Mortal Kombat.
11: It's searching for greatness.
12: Johnny Cage, you have been chosen for Mortal Kombat.
11: Then realizing you've had it in you this entire time.
13: Whoa! I really don't feel comfortable hitting a girl.
14: Don't worry. You won't.
5: Depois de sobreviver ao confronto a que assistimos no primeiro filme, Cole Young regressa às batalhas, agora plenamente ciente do seu legado e do papel que lhe cabe na proteção da Terra. À medida que a ameaça da Exoterra se intensifica, novos guerreiros são convocados para o Mortal Kombat, um confronto onde forças humanas e sobrenaturais colidem e onde será decidido o destino do mundo.
12: This is a war for the fate of your world.
15: Freeze him!
13: Me.
5: Sequela direta da adaptação cinematográfica de um dos mais icónicos videojogos de arcade, desenvolvidos na década de 1990 pela Midway Games, este filme de ação e fantasia volta a ser realizado por Simon McCoy, com argumento de Jeremy Slater, em colaboração com John Tobias e Ed Boon. O filme conta no elenco com Lewis Tan, Jessica McNamee, Joe Taslim, Carl Urban e Hiroyuki Sanada.
11: It's showtime.
15: Get over here!
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1: Storytelling é uma palavra em inglês que está relacionada com uma narrativa e significa a capacidade de contar histórias relevantes. Em inglês, a expressão tell a story significa contar uma história. E storyteller é um contador de histórias. Consiste num método que utiliza palavras ou recursos audiovisuais para transmitir uma história. Esta história pode ser contada de improviso ou pode ser uma história polida e trabalhada. Também é muito usado no contexto da aprendizagem, sendo uma importante forma de transmissão de elementos culturais, como regras e valores éticos. É difícil indicar uma data precisa da criação do storytelling, mas é sabido que tem milhares de anos, já que contar histórias sempre foi uma característica do ser humano, mesmo antes de existir a linguagem escrita. Vivemos numa era de excesso de informação. As pessoas são constantemente bombardeadas por propagandas e muitas empresas lutam pela atenção de um potencial consumidor ou cliente. As pessoas criam uma defesa, uma imunidade, a muitas abordagens tradicionais. É precisamente neste contexto que o storytelling ganha uma importância vital. Isto porque contar uma história interessante é uma das maneiras mais eficazes de obter a atenção de alguém.
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5: 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É hora de se atualizar, por isso, já a seguir, conto com mais uma edição informativa aqui na Rádio que lhe diz mais.

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3: É mais uma edição dos Álbuns da Década. Para hoje trago o disco de Madonna, Like a Virgin. Este foi lançado em novembro de 1984 e vendeu mais de 10 milhões e 900 mil cópias. No desfile dos 100 discos que mais venderam nos anos 80, este ocupa o lugar número 16.

Madonna já alcançara o top 10 com singles do seu primeiro álbum. Foi, porém, o lançamento deste Like a Virgin que não só a transformou numa superestrela, como também fez dela um dos ícones culturais duradouros dos

Like a Virgin ficou concluído algum tempo antes do burburinho em torno do primeiro álbum epónimo de Madonna ter começado a esmorecer. Na verdade, o lançamento de Like a Virgin, o primeiro single do álbum, teve de ser protelado enquanto Lucky Star, single extraído do primeiro álbum e que chegara ao top 5, ia declinando gradualmente nas tabelas.

Este disco tem a concepção da capa de Jeffrey Kent Ayroff e Steven Meisel. Foi gravado em Nova York, nos Estados Unidos da América, e conta com a produção de Nile Rodgers. No total, o disco tem a duração de 38 minutos e contém 9 músicas. Material Girl, Angel, Like a Virgin, Over and Over, Love Don't Live Here Anymore, Dress You Up, Shubidu, Pretender e Stay.

0: é mais um disco em vinil em destaque na edição dos álbuns da década. Continuamos nos anos 80 e trazemos hoje à rádio o álbum Like a Virgin de Madonna. O disco foi lançado em novembro de 1984 e vendeu mais de 10 milhões e 900 mil cópias. Na tabela dos 100 discos mais vendidos nos anos 80, este ocupa o lugar 16.
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1: A Eslovénia tem uma cultura rica, influenciada por diferentes regiões da Europa. As tradições refletem-se na gastronomia, nas festas locais e no estilo de vida mais tranquilo. Mesmo em cidades, é possível encontrar mercados, eventos e costumes que mostram a identidade do país. É um destino que combina a natureza com um forte sentido cultural.
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0: Novo medicamento pode ser solução para tosse crónica. Tosse crónica é um problema extremamente incomodativo, mas é possível que o novo medicamento consiga ajudar pessoas nessa condição. O medicamento chama-se Gefapixant e um estudo global liderado pelo professor Sarinder Behring, do King's College Hospital, em Londres, descobriu que reduz a tosse de uma pessoa até 60%. Além disso, segundo o jornal The Independent, 70% das pessoas que o tomaram afirmam que oferece alívio. O professor disse ao jornal The Guardian tratar-se de um tratamento muito eficaz que funciona na maioria dos pacientes com tosse crónica. Durante os testes, as pessoas dormiam melhor, tinham menos dores no peito, estavam menos cansadas e mais capazes de seguir com as suas vidas. Acrescenta ainda que foi considerado um medicamento seguro e eficaz durante o ensaio clínico e é um grande avanço no campo da tosse. O Gefapixant já foi aprovado na Suíça e no Japão e está a ser utilizado em ambos os países.
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Meu nome é Joana Eduarda, sou psicometricista de profissão e tenho várias ocupações, maioritariamente ligadas às artes performativas e a atividades com crianças. É desafiante escolher uma música entre tantas que adoro, mas eu escolhi esta música porque foi uma música que me marcou e que me acompanhou e que continua a mexer muito com a minha essência. O Sting representa a primeira memória de música que realmente me apaixonou. Tinha 7 anos e era fã de Sting, pela intensidade das músicas e das letras e especialmente pelo seu lado humano. É uma música que me remete para a fragilidade, que é o que na verdade todos somos, e parece que a maior parte do tempo queremos é ser heróis, queremos ser ultramaratonistas da vida e indestrutíveis, assim à boa maneira portuguesa. E na verdade queremos todos é mimo, queremos afago, queremos uma vida leve, sem correrias, abundante e cheia de afetos. A primeira coisa que me vem à cabeça quando a ouço é a delicadeza dos instrumentos e a imagem do concerto que já tinha a intenção de ser especial, que ele deu exatamente no dia 11 de setembro de 2001, já estava marcado, e depois tornou-se ainda mais especial devido aos acontecimentos desse dia. Agora, quando a ouço, vêm algumas memórias antigas, vem o tema da fragilidade, vêm as lutas e as guerras que as nossas gerações estão a passar, mas também a beleza e a qualidade da composição musical. A música da minha vida é Fragile.

0: música da minha vida, porque há músicas que marcam a nossa vida. 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
4: 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E agora, tome nota. São
5: 9h23.

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2: Meirinhas recebe mais um Festival da Fava homenageando quem ajudou a freguesia após a tempestade Christine. Saiba mais pormenores já a seguir.
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2: De sexta a domingo, a fava volta a ser o ingrediente principal que dá nome ao festival realizado pela Junta de Freguesia de Meirinhas, com muito apoio da população local. Numa edição que se realiza pouco mais de 3 meses após a tempestade Christine ter devastado aquela freguesia, a Junta decidiu realizar o festival com algumas poupanças e pedindo o apoio das empresas. Foi disso mesmo que deu conta o presidente da Junta, João Pimpão, em declarações à 97 FM.
3: Para o Festival da Fava este ano, nós tentámos reduzir um bocado os custos, porque a freguesia teve que fazer face a muitas despesas, que isso custou-nos muito dinheiro. A Câmara também nos apoiou muitíssimo, mas mesmo o apoio da Câmara não chega para fazer face às despesas crescentes que tivemos e estamos a precisar da colaboração de todas as empresas com patrocínios para a Fava, de maneira que a gente consiga fazer isto e sem pôr em causa o futuro da freguesia. Agora, estamos muito preocupados e precisamos muito da ajuda das empresas, principalmente no patrocínio da Fava, que é para conseguirmos dar face a isto tudo.
2: O programa não sofre grandes alterações em relação a anos anteriores, mas terá um momento especial na tarde de sábado com uma homenagem a juntas de freguesia e corporações de bombeiros que ajudaram Meirinhas nas semanas seguintes à tempestade Christine.
3: A Fábio este ano, nós, o Redinto da Cova, por razões de monetárias não contratámos, fizemos um acerto ou outro, mas vamos ter um almoço sexta-feira. A sexta-feira, depois da tarde, abre o artesanato, o Graciano Ricardo, o jantar, o sábado, mandar a tempestade aqui assim à Fava, que é um reconhecimento ao Real Local Proteção Civil de Meirinhas, aos meus chapadores de Braga, ao Real Local Proteção Civil de Quintela Zorara, à Freguesia de Ferreira de Aves e à Freguesia de Maria de Lamas. Que é um momento de um almoço, vamos, dentro do almoço da Fava,
4: claro.
3: Vamos ter estes convidados nossos para almoçar connosco e vamos oferecer o almoço. E depois vai atuar o Rancho Folclórico dos Azorara, de Quintela da Azorara, que vem também. Depois à noite temos o jantar, o Chico à Portuguesa. Depois temos a atuação de... Temos uma luta de DJs entre o DJ Presidente, Fit, Tepa, Análise Boys.

0: cá fazer muito. Embora houve muitos que vieram a Mirinhas trazer bens, dar o seu contributo, dar a sua solidariedade, estes vieram, além disso tudo, vieram ficar, passaram aqui dias sucessivos, a trabalhar de manhã à noite, a dormir cá, fora das famílias e sem qualquer tipo de retribuição. Eu acho que esta gente é gente importante.
1: A organização do Encontro Infanto-Juvenil Caminhos de Leitura, promovido pelo município de Pombal, anunciou que a edição prevista para este ano vai ser adiada por causa dos impactos provocados pela Depressão Christine. Na sequência dos impactos provocados, tornou-se necessária a reorganização da nossa programação, implicando o reajuste de prioridades e recursos, anunciou em comunicado a organização do Caminhos de Leitura, que há 22 anos se realiza em Pombal. A 23ª edição do encontro, inicialmente prevista para junho, foi suspensa, a par de outras iniciativas de cariz cultural, recreativo e gastronómico, pela necessidade de reprogramar investimentos para a reconstrução do concelho após a passagem da tempestade Avança ao Município, centrado na leitura, escrita, ilustração e animação do livro e da leitura. Caminhos de Leitura tem reunido ao longo de mais de 2 décadas especialistas nacionais e internacionais, promovendo novas formas de olhar, ver e sentir a leitura, recorda a organização. Em 2026, os caminhos fazem-se de reflexão e preparação para que possamos regressar com a qualidade e a inspiração que sempre nos definiram, acrescenta a informação divulgada, sem adiantar uma data para o regresso da iniciativa. Em fevereiro, a Câmara tinha anunciado a reprogramação de vários eventos para libertar recursos financeiros para canalizar verbas para as intervenções estruturais consideradas prioritárias à reconstrução do território afetado pelas várias tempestades, tal como Caminhos de Leitura. Este ano foi suspensa a realização do Pombal Medieval, Festival Pombalino, Feira do Livro, Encontro de Bibliotecas Itinerantes e Feira Nacional de Artesanato e Tasquinhas de Pombal. Com a medida, o município conta reforçar com 1 milhão de euros as intervenções prioritárias de reconstrução. A atriz e realizadora portuguesa Júlia Boisel vai ser homenageada durante a 13ª edição do Leiria Film Fest, que se realiza entre hoje e domingo, anunciou a organização do Festival Internacional de Curtas-Metragens. Figura incontornável do cinema português, Júlia Boisel conta com um percurso profissional que é um testemunho raro de dedicação integral ao cinema, feito de versatilidade, rigor e permanência, realçam os responsáveis do festival no comunicado. Além da representação e realização, Júlia Boisel, nascida em 1939, trabalhou como assistente de encenação, realização e produção, foi autora, anotadora e script supervisor. O Festival de Leiria mostra até domingo um total de 65 filmes, 40 dos quais candidatos a 8 categorias competitivas. A seleção vai revelar um conjunto notável de curtas-metragens nacionais e internacionais que se distinguem pela diversidade estética, cultural e temática. E assim chega ao fim este serviço noticioso. Fique bem, continue na nossa companhia.
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5: Olá, sou José Rato e gostava de ouvir uma canção da Celine Dion.

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sentido das palavras, um olhar mais positivo sobre a vida. Há pessoas que são o que vemos, sem truques escondidos, sem sorrisos fingidos e sem palavras ardilosas. Porque na vida são tantos os que entram e saem, são poucos os que ficam para sempre. Na vida são tantos os que atiram palavras vãs ao sabor do vento, ao ritmo do interesse. Ficam só connosco quando lhes interessa, quando lhes dá jeito. Poucos são aqueles que dizem: estamos aqui, somos família, a porta está sempre aberta. Esses estão sempre lá, estão sempre connosco. Que bom saber que, por mais voltas que a vida possa dar, ali tens um porto seguro, um alento, uma palavra, um abraço. Leva sempre contigo aqueles que sempre somaram e que nunca, mesmo nunca, te deixaram só ou à deriva. Pensa nisto e seja feliz.

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2: Não chega atrasado. Agora são
3: 9:58.
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3: O Papa Leão XIV dispensou alguns momentos de uma reunião à porta fechada que aconteceu recentemente para falar sobre o uso da inteligência artificial, apelando a que os padres evitem usar ferramentas com este tipo de tecnologia, como o ChatGPT, para escreverem homilias. Apesar de reconhecer as capacidades das atuais ferramentas de inteligência artificial, conta o Vatican News que Leão XIV afirmou que a homilia é partilhar a fé, notando que a inteligência artificial nunca será capaz de o fazer. Tal como acontece com todos os músculos do corpo, se não os usarmos, se não os movimentarmos, eles morrem. O cérebro precisa de ser usado, por isso a nossa inteligência também deve ser um pouco exercitada, de forma a não perdermos esta capacidade. Apesar dos apelos e avisos de Leão XIV, parece que nem todos partilham a opinião do chefe máximo da Igreja Católica, e há até casos em que são propostos robôs equipados com inteligência artificial para guiar os crentes.
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2: Os desejos por doces são comuns e podem ter várias origens, desde hábitos alimentares até fatores emocionais ou oscilações nos níveis de açúcar no sangue. Em geral, restrições muito rígidas podem aumentar ainda mais esses desejos ao longo do tempo. Uma abordagem mais equilibrada pode passar por garantir refeições completas e satisfatórias ao longo do dia, com proteína, fibra e gordura saudável. Além disso, incluir pequenas quantidades de alimentos doces de forma consciente pode ajudar a reduzir a sensação de privação. Perceber a origem do desejo é muitas vezes o primeiro passo para lidar com ele.
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0: 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Agora nem à tarde nem à cedo, são
3: 10 e 18.

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1: A 5 de maio, comemora-se o Dia da Cultura Lusófona. A Comunidade dos Países de Língua Portuguesa, CPLP, foi criada a 17 de julho de 1996 por Angola, Brasil, Cabo Verde, Guiné-Bissau, Moçambique, Portugal, São Tomé e Príncipe e, no ano de 2002, Timor-Leste foi acolhido como país integrante da comunidade. Apesar da iniciativa, a CPLP é uma organização recente que busca pôr em prática os objetivos de integração dos territórios lusófonos. Em 2005, numa reunião em Luanda, Angola, a CPLP decidiu que no dia 5 de maio seria comemorado o Dia da Cultura Lusófona pelo mundo. A 5 de maio comemora-se o Dia Mundial do Trânsito. É um dia para lembrar os mortos e incapacitados no trânsito rodoviário e as suas famílias. Um dia para manifestarmos a nossa solidariedade por meio de uma boa conduta no trânsito e apoio das medidas que melhoram a segurança.
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1: Um noivo britânico tornou-se viral nas redes sociais depois de ter surpreendido a noiva com um cartaz do pai, que morreu antes de a poder ver casar. A mulher, que estava arrasada que não tinha o seu pai ao seu lado num dia tão especial, ficou com um sorriso no rosto ao ver a surpresa e decidiu mesmo filmá-la e partilhar nas redes sociais. As imagens, que já foram vistas por vários milhões de pessoas, o noivo surge com o cartaz do sogro vestido a rigor numa mão e uma cerveja na outra a dançar animado. A atitude do agora marido surpreendeu não só a sua amada, como todos os convidados da festa.
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0: 11 e 3. 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
1: Destaques do dia. Amanhã, a Comissão do Emprego e dos Assuntos Sociais do Parlamento apresentará um estudo sobre a forma como o próximo orçamento de longo prazo da UE pode apoiar o emprego e as políticas sociais. Durante o debate, serão analisadas propostas, nomeadamente uma nova abordagem de integração do financiamento da UE nos planos nacionais e regionais. Os deputados da Comissão também avaliarão o potencial impacto no Pilar Europeu dos Direitos Sociais, que estabelece os princípios destinados a garantir condições de trabalho justas e proteção social para todas as pessoas na União Europeia. Analisarão ainda recomendações para a posição do Parlamento nas negociações orçamentais. A UE está a preparar o seu ciclo orçamental para o período de 2028 a 2034, centrando-se no objetivo de garantir o apoio ao emprego, à inclusão social e aos direitos dos trabalhadores. Amanhã, a Comissão do Comércio Internacional debaterá questões essenciais para a definição da política comercial e da segurança económica da UE. Os eurodeputados deverão votar diversos dossiers, designadamente a sobrecapacidade siderúrgica mundial e uma estratégia da UE para a segurança económica. Também debaterão as relações comerciais com parceiros como África, a Suíça e a Coreia do Sul e medidas comerciais relacionadas com Israel. A reunião decorre num momento de crescentes tensões geopolíticas e reflete os esforços da UE para reforçar a sua posição no comércio mundial. A Subcomissão dos Direitos Humanos do Parlamento realizará amanhã uma audição pública sobre o exílio forçado, a perda de nacionalidade e a apatridão.

0: dia em todo o mundo. O debate deverá fornecer informações sobre as realidades com que as comunidades afetadas se confrontam e incluirá testemunhos da diáspora nicaragüense e dos Rohingyas, um grupo minoritário apátrida de Myanmar. Durante a audição, que reunirá académicos, representantes da sociedade civil e funcionários das instituições europeias, também serão analisadas possíveis soluções para estas questões. A audição realizar-se-á em Bruxelas e faz parte do trabalho em curso do Parlamento para promover e proteger os direitos humanos em todo o mundo.
1: Notícias da União Europeia. 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
4: If there's one secret to happiness in my life, it's taking care of the kindest creatures on earth. Sheep.
5: Está no ar mais um Cinema 7, hoje com muita fantasia. Temos ovelhas detetives que falam e temos confrontos entre forças humanas e sobrenaturais. Para começar, trago-lhe então a estreia desta semana, o filme As Ovelhas Detetives.
4: They follow along, but they're only sheep.
6: Why would he stop there?
7: He was just about to say who the killer was.
8: This is torture. It was the mage, right?
5: Durante muito tempo, George lia histórias de mistério e romances policiais às suas ovelhas. Embora soubesse que elas não o compreendiam, sentia-se bem na sua companhia e em partilhar aquele momento de introspeção com o rebanho. O que nunca poderia imaginar era que os animais estavam, afinal, muito atentos às suas palavras, aprendendo um pouco sobre investigação e sobre a mente de um criminoso. Quando George aparece assassinado, as ovelhas ficam em choque, percebendo que, infelizmente, as autoridades não têm capacidade para resolver um crime tão intrincado, decidem tomar as rédeas da situação e aplicar o seu curso intensivo de investigação criminal para descobrir o verdadeiro culpado. Ao fazê-lo, provam que o que os humanos dizem sobre a inércia das ovelhas é absolutamente falso e que um rebanho pode ser bastante mais perspicaz do que detetives experientes.
9: Well, actually, there is $30 million.
10: And we have our motive.
11: We need to look for clues.
12: Stand back.
13: I am, after all, a sheep detective.
14: Who killed George? What are they hiding?
5: Com a realização de Kyle Balda e argumento de Craig Mazin, esta comédia de ação para toda a família conta com as interpretações de Hugh Jackman, Emma Thompson, Nicholas Brown, Nicholas Galitzine e Bella Ramsey, bem como com as vozes de Bryan Cranston, Brett Goldstein, Patrick Stewart, Regina Hall e Chris O'Dowd.
15: You want to know what makes a hero?
5: E depois desta comédia com ovelhas, passamos à ação e fantasia com o segundo capítulo de Mortal Kombat.
16: It's searching for greatness.
17: Johnny Cage, you have been chosen for Mortal Kombat.
16: Then realizing you've had it in you this entire time.
18: Whoa! I really don't feel comfortable hitting a girl.
19: Don't worry. You won't.
5: Depois de sobreviver ao confronto a que assistimos no primeiro filme, Cole Young regressa às batalhas, agora plenamente ciente do seu legado e do papel que lhe cabe na proteção da Terra. À medida que a ameaça da Exoterra se intensifica, novos guerreiros são convocados para o Mortal Kombat, um confronto onde forças humanas e sobrenaturais colidem e onde será decidido o destino do mundo.
20: This is a war. The fate of your world.
21: Freeze him!
18: Me.
5: Sequela direta da adaptação cinematográfica de um dos mais icónicos videojogos de arcade, desenvolvidos na década de 1990 pela Midway Games, este filme de ação e fantasia volta a ser realizado por Simon McCoy, com argumento de Jeremy Slater, em colaboração com John Tobias e Ed Boon. O filme conta no elenco com Lewis Tan, Jessica McNamee, Joe Taslim, Carl Urban e Hiroyuki Sanada.
16: It's showtime.
22: Get over here!

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1: Storytelling é uma palavra em inglês que está relacionada com uma narrativa e significa a capacidade de contar histórias relevantes. Em inglês, a expressão tell a story significa contar uma história. E storyteller é um contador de histórias. Consiste num método que utiliza palavras ou recursos audiovisuais para transmitir uma história. Esta história pode ser contada de improviso ou pode ser uma história polida e trabalhada. Também é muito usado no contexto da aprendizagem, sendo uma importante forma de transmissão de elementos culturais, como regras e valores éticos. É difícil indicar uma data precisa da criação do storytelling, mas é sabido que tem milhares de anos, já que contar histórias sempre foi uma característica do ser humano, mesmo antes de existir a linguagem escrita. Vivemos numa era de excesso de informação. As pessoas são constantemente bombardeadas por propagandas e muitas empresas lutam pela atenção de um potencial consumidor ou cliente. As pessoas criam uma defesa, uma imunidade, a muitas abordagens tradicionais. É precisamente neste contexto

0: visto que o storytelling ganha uma importância vital. Isto porque contar uma história interessante é uma das maneiras mais eficazes de obter a atenção de alguém.
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2: E a música que toca a seguir é esta.

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2: Save the Best for Last é uma canção gravada pela cantora e atriz norte-americana Vanessa Williams. Faz parte do seu segundo álbum de estúdio, The Comfort Zone. Foi escrita por Phil Galdston, Wendy Waldman e John Lind e é considerada a canção de assinatura da cantora. É uma balada que descreve uma jovem admiradora de um homem solteiro que fica a observar como o objeto dos seus desejos passa por anos de namoro, antes de finalmente decidir iniciar uma relação com ela. A mensagem da canção é que a vida está cheia de eventos inesperados que muitas vezes levam ao que, em última análise, é o melhor. Para Vanessa Williams, a canção tinha um significado especial após recuperar de um escândalo em que foi despojada da sua coroa de Miss América depois da revista Penthouse ter publicado fotografias suas em que posava nua, ela que tinha sido a primeira mulher negra a ser coroada Miss América. Mas Vanessa deu a volta e tornou-se uma cantora e atriz de muito sucesso, acabando por ofuscar o escândalo com os seus talentos. Inicialmente a canção não era para ela, mas quando ouviu a demo, disse à sua editora discográfica que era a música porque tinha esperado toda a sua vida. A canção era toda a sua história. A música foi um sucesso comercial e crítico. Liderou a Billboard Hot 100 por 5 semanas e ficou em quarto lugar no Top 100 da Billboard, da lista de 1992, tornando-se o maior sucesso da carreira musical da artista.

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3: É mais uma edição dos Álbuns da Década. Para hoje trago o disco de Madonna, Like a Virgin. Este foi lançado em novembro de 1984 e vendeu mais de 10 milhões e 900 mil cópias. No desfile dos 100 discos que mais venderam nos anos 80, este ocupa o lugar número 16.

Madonna já alcançara o top 10 com singles do seu primeiro álbum. Foi, porém, o lançamento deste Like a Virgin que não só a transformou numa superestrela, como também fez dela um dos ícones culturais duradouros dos anos 80.

Sempre mais astuta do que a sua primitiva imagem podia dar a entender, Madonna planeou cuidadosamente o seu próximo ataque ao mundo. Para produzir o álbum, contratou Nile Rodgers, antigo guitarrista do Chic e responsável pela produção da, na altura recente, Let's Dance, de David Bowie.

Like a Virgin ficou concluído algum tempo antes do burburinho em torno do primeiro álbum epónimo de Madonna ter começado a esmorecer. Na verdade, o lançamento de Like a Virgin, o primeiro single do álbum, teve de ser protelado enquanto Lucky Star, single extraído do primeiro álbum e que chegara ao top 5, ia declinando gradualmente nas tabelas.

Este disco tem a concessão da capa de Jeffrey Kent Ayroff e Steven Meisel. Foi gravado em Nova York, nos Estados Unidos da América, e conta com a produção de Nile Rodgers. No total, o disco tem a duração de 38 minutos e contém 9 músicas. Material Girl, Angel, Like a Virgin, Over and Over, Love Don't Live Here Anymore, Dress You Up, Shubidu, Pretender,

0: É mais um disco em vinil em destaque na edição dos álbuns da década. Continuamos nos anos 80 e trazemos hoje à rádio o álbum Like a Virgin de Madonna. O disco foi lançado em novembro de 1984 e vendeu mais de 10 milhões e 900 mil cópias. Na tabela dos 100 discos mais vendidos nos anos 80, este ocupa o lugar 16.
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3: Quanto à temperatura, Pombal registra agora
4: 15 graus.

0: 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Meio-dia e um. 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
1: Novo medicamento pode ser solução para tosse crónica. Tosse crónica é um problema extremamente incomodativo, mas é possível que o novo medicamento consiga ajudar pessoas nessa condição. O medicamento chama-se Gefapixant e um estudo global liderado pelo professor Sarinder Bering, do King's College Hospital, em Londres, descobriu que reduz a tosse de uma pessoa até 60%. Além disso, segundo o jornal The Independent, 70% das pessoas que o tomaram afirmam que oferece alívio. O professor disse ao jornal The Guardian tratar-se de um tratamento muito eficaz que funciona na maioria dos pacientes com tosse crónica. Durante os testes, as pessoas dormiam melhor, tinham menos dores no peito, estavam menos cansadas e mais capazes de seguir com as suas vidas. Acrescenta ainda que foi considerado um medicamento seguro e eficaz durante o ensaio clínico e é um grande avanço no campo da tosse. O Gefapixant já foi aprovado na Suíça e no Japão e está a ser utilizado em ambos os países.
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2: Meirinhas recebe mais um festival da Fava homenageando quem ajudou a freguesia após a tempestade Christine. Saiba mais pormenores já a seguir.
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2: De sexta a domingo, a Fava volta a ser o ingrediente principal que dá nome ao festival realizado.

0: aprovado pela Junta de Freguesia de Meirinhas, com muito apoio da população local. Numa edição que se realiza pouco mais de 3 meses após a tempestade Christine ter devastado aquela freguesia, a Junta decidiu realizar o festival com algumas poupanças e pedindo o apoio das empresas. Foi disso mesmo que deu conta o presidente da Junta, João Pimpão, em declarações à 97FM.
1: Para o Festival da Fábrica este ano, nós tentámos reduzir um bocado os custos, porque a freguesia teve que fazer face a muitas despesas, que isso custou-nos muito dinheiro. A Câmara também nos apoiou muitíssimo, mas mesmo o apoio da Câmara não chega para fazer face às despesas crescentes que tivemos e estamos a precisar da colaboração de todas as empresas com patrocínios para a FAVA, de maneira que a gente consiga fazer isto e sem pôr em causa o futuro da freguesia. Agora, estamos muito preocupados e precisamos muito da ajuda de todas as empresas, principalmente no patrocínio da FAVA, que é para conseguirmos dar face a isto tudo.
0: O programa não sofre grandes alterações em relação a anos anteriores, mas terá um momento especial na tarde de sábado com uma homenagem a juntas de freguesia e corporações de bombeiros que ajudaram Meirinhas nas semanas seguintes à tempestade Christine.
1: A FAVA este ano, nós, o Redinto da Coba, por razões de monetárias não contratámos, fizemos um acerto ou outro, mas vamos ter um almoço sexta-feira. A sexta-feira, depois da tarde, abre o artesanato, o Graciano Ricardo, o jantar, o sábado, mandar a tempestade aqui assim à FAVA, que é um reconhecimento ao Real Local de Proteção Civil de Meirinhas, aos Bombeiros Chapadores de Braga, ao Real Local de Proteção Civil de Quintela Zorara, à Freguesia de Ferreira de Aves e à Freguesia de Maria de Lâmias. Que é um momento, um almoço, vamos, dentro do almoço da FAVA,
2: claro,
1: vamos ter estes convidados nossos para almoçar connosco e vamos oferecer o almoço. E depois vai atuar o Rancho Folclórico dos Azorara, Quintela da Azorara, que vem também. Depois, à noite, temos o jantar, o Chico à Portuguesa. Depois temos a atuação de... Temos uma luta de DJs entre o DJ Presidente, Fit, Tepa Analyse Boys. Às 10 horas no domingo, às 9h30, domingo dia 10, às 9h30, a Candidata da FAVA, ao meio-dia o almoço. Às 13 horas, as concertinas do Carlos Barbosa. Depois, as concertinas da Marquês de Pombal. E depois, uma atuação de um grupo que se intitula Rancho Jovem de Meirinhas.
0: João Pimpão convida, assim, a população a juntar-se a esta homenagem que considera justíssima a quem fez muito pela freguesia.
1: Convidava toda a gente das Meirinhas que quisesse estar presente no sábado para agradecer a estes homens e mulheres que vieram cá quando nós precisávamos deles. Agora nós fazemos questão de alugar autocarros, fazemos cá, posso trazer, oferecer-lhes o almoço, divertirmos um bocado com eles e agradecendo. Por isso eu acho que mandar a criança na FAVA foi o que fizemos junto com eles. E ter este momento de partilha acho que é importante. E também acho que é importante o reconhecimento. E esta gente foi gente que quando nós estávamos necessitados, gente que nós não conhecíamos de lado nenhum, alguns conhecíamos sim, gente que não conhecia Meirinhas, veio para cá fazer muito, embora houve muitos que vieram a Meirinhas fazer bem, dar o seu contributo, dar a sua solidariedade, estes vieram, além disso tudo, vieram ficar, passaram aqui dias sucessivos, a trabalhar de manhã à noite, a dormir cá, fora das famílias e sem qualquer tipo de retribuição. Eu acho que esta gente é gente, gente importante.
0: A organização do Encontro Infanto-Juvenil Caminhos de Leitura, promovido pelo município de Pombal, anunciou que a edição prevista para este ano vai ser adiada por causa dos impactos provocados pela Depressão Christine. Na sequência dos impactos provocados, tornou-se necessária a reorganização da nossa programação, implicando o reajuste de prioridades e recursos, anunciou em comunicado a organização do Caminhos de Leitura, que há 22 anos se realiza em Pombal. A 23ª edição do encontro, inicialmente prevista para junho, foi suspensa, a par de outras iniciativas de cariz cultural, recreativo e gastronómico, pela necessidade de reprogramar investimentos para a reconstrução do concelho após a passagem da tempestade Avança ao Município, centrado na leitura, escrita, ilustração e animação do livro e da leitura, Caminhos de Leitura tem reunido ao longo de mais

0: informação divulgada sem adiantar uma data para o regresso da iniciativa. Em fevereiro, a Câmara tinha anunciado a reprogramação de vários eventos para libertar recursos financeiros para canalizar verbas para as intervenções estruturais consideradas prioritárias à reconstrução do território afetado pelas várias tempestades, tal como caminhos de leitura. Este ano foi suspensa a realização do Pombal Medieval, Festival Pombalino, Feira do Livro, Encontro de Bibliotecas Itinerantes e Feira Nacional de Artesanato e Tasquinhas de Pombal. Com a medida, o município conta reforçar com 1 milhão de euros as intervenções prioritárias de reconstrução. A atriz e realizadora portuguesa Júlia Buizel vai ser homenageada durante a 13ª edição do Leiria Film Fest, que se realiza entre hoje e domingo, anunciou a organização do Festival Internacional de Curtas-Metragens. Figura incontornável do cinema português, Júlia Buizel conta com um percurso profissional que é um testemunho raro de dedicação integral ao cinema, feito de versatilidade, rigor e permanência, realçam os responsáveis do festival no comunicado. Além da representação e realização, Júlia Buizel, nascida em 1939, trabalhou como assistente de encenação, realização e produção, foi autora, anotadora e script supervisor. O Festival de Leiria mostra até domingo um total de 65 filmes, 40 dos quais candidatos a 8 categorias competitivas. A seleção vai revelar um conjunto notável de curtas-metragens nacionais e internacionais que se distinguem pela diversidade estética, cultural e temática. E assim chega ao fim este serviço noticioso. Fique bem, continue na nossa companhia.
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3: 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Boa tarde, o meu nome é Bruna Galvão e conto com a sua companhia.

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10: A Eslovénia tem uma cultura rica, influenciada por diferentes regiões da Europa. As tradições refletem-se na gastronomia, nas festas locais e no estilo de vida mais tranquilo. Mesmo em cidades, é possível encontrar mercados, eventos e costumes que mostram a identidade do país. É um destino que combina a natureza com forte sentido cultural.
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1: Boa tarde. O relógio marca agora.
11: Meio-dia e 46. 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

Meu nome é Joana Eduarda, sou psicometricista de profissão e tenho várias ocupações, maioritariamente ligadas às artes performativas e a atividades com crianças. É desafiante escolher uma música entre tantas que adoro, mas eu escolhi esta música porque foi uma música que me marcou e que me acompanhou e que continua a mexer muito com a minha essência. O Sting representa a primeira memória de música que realmente me apaixonou. Tinha 7 anos e era fã de Sting, pela intensidade das músicas e das letras e especialmente pelo seu lado humano. É uma música que me remete para a fragilidade, que é o que na verdade todos somos, e parece que a maior parte do tempo queremos é ser heróis, queremos ser ultramaratonistas da vida e indestrutíveis, assim à boa maneira portuguesa. E na verdade queremos todos é mimo, queremos afago, queremos uma vida leve, sem correrias, abundante e cheia de afetos. A primeira coisa que me vem à cabeça quando a ouço é a delicadeza dos instrumentos e a imagem do concerto que já tinha a intenção de ser especial, que ele deu exatamente no dia 11 de setembro de 2001, já estava marcado, e depois tornou-se ainda mais especial devido aos acontecimentos desse dia. Agora, quando a ouço, vêm algumas memórias antigas, vem o tema da fragilidade, vêm as lutas e as guerras que as nossas gerações estão a passar, mas também a beleza e a qualidade da composição musical. A música da minha vida é Fragile.

0: música da minha vida, porque há músicas que marcam a nossa vida. 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
1: 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Queres saber quantos graus estão agora em Pombal?
0: 16 graus.

0: 13 e 1. 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
1: O Papa Leão XIV dispensou alguns momentos de uma reunião à porta fechada que aconteceu recentemente para falar sobre o uso da inteligência artificial, apelando a que os padres evitem usar ferramentas com este tipo de tecnologia, como o ChatGPT, para escreverem homilias. Apesar de reconhecer as capacidades das atuais ferramentas de inteligência artificial, conta o Vatican News que Leão XIV afirmou que a homilia é partilhar a fé, notando que a inteligência artificial nunca será capaz de o fazer. Tal como acontece com todos os músculos do corpo, se não os usarmos, se não os movimentarmos, eles morrem. O cérebro precisa de ser usado, por isso a nossa inteligência também deve ser um pouco exercitada, de forma a não perdermos esta capacidade. Apesar dos apelos e avisos de Leão XIV, parece que nem todos partilham a opinião do chefe máximo da Igreja Católica, e há até casos em que são propostos robôs equipados com inteligência artificial para guiar os crentes.
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2: E agora a temperatura em Pombal.
3: 16 graus.

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1: A 5 de maio comemora-se o Dia da Cultura Lusófona. A Comunidade dos Países de Língua Portuguesa, CPLP, foi criada a 17 de julho de 1996 por Angola, Brasil, Cabo Verde, Guiné-Bissau, Moçambique, Portugal, São Tomé e Príncipe e no ano de 2002, Timor-Leste foi acolhido como país integrante da comunidade. Apesar da iniciativa, a CPLP é uma organização recente que busca pôr em prática os objetivos de integração dos territórios lusófonos. Em 2005, numa reunião em Luanda, Angola, a CPLP decidiu que no dia 5 de maio seria comemorado o Dia da Cultura Lusófona pelo mundo. A 5 de maio comemora-se o Dia Mundial do Trânsito. É um dia para lembrar os mortos e incapacitados no trânsito rodoviário e as suas famílias. Um dia para manifestarmos a nossa solidariedade por meio de uma boa conduta no trânsito e apoio das medidas que melhoram a segurança.
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1: 14 e 3. 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
1: Um noivo britânico tornou-se viral nas redes sociais depois de ter surpreendido a noiva com um cartaz do pai, que morreu antes de a poder ver casar. A mulher, que estava arrasada que não tinha o seu pai ao seu lado num dia tão especial, ficou com um sorriso no rosto ao ver a surpresa e decidiu mesmo filmá-la e partilhar nas redes sociais. As imagens, que já foram vistas por vários milhões de pessoas, o noivo surge com o cartaz do sogro vestido a rigor numa mão e uma cerveja na outra a dançar animado. A atitude do agora marido surpreendeu não só a sua amada, como todos os convidados à festa.
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2: Os desejos por doces são comuns e podem ter várias origens, desde hábitos alimentares.

0: alimentares até fatores emocionais ou oscilações nos níveis de açúcar no sangue. Em geral, restrições muito rígidas podem aumentar ainda mais esses desejos ao longo do tempo. Uma abordagem mais equilibrada pode passar por garantir refeições completas e satisfatórias ao longo do dia, com proteína, fibra e gordura saudável. Além disso, incluir pequenas quantidades de alimentos doces de forma consciente pode ajudar a reduzir a sensação de privação. Perceber a origem do desejo é muitas vezes o primeiro passo para lidar com ele.
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0: 15 e 2. 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
1: Storytelling é uma palavra em inglês que está relacionada com uma narrativa e significa a capacidade de contar histórias relevantes. Em inglês, a expressão tell a story significa contar uma história. E storyteller é um contador de histórias. Consiste num método que utiliza palavras ou recursos audiovisuais para transmitir uma história. Esta história pode ser contada de improviso ou pode ser uma história polida e trabalhada. Também é muito usado no contexto da aprendizagem, sendo uma importante forma de transmissão de elementos culturais, como regras e valores éticos. É difícil indicar uma data precisa da criação do storytelling, mas é sabido que tem milhares de anos, já que contar histórias sempre foi uma característica do ser humano, mesmo antes de existir a linguagem escrita. Vivemos numa era de excesso de informação. As pessoas são constantemente bombardeadas por propagandas e muitas empresas lutam pela atenção de um potencial consumidor ou cliente. As pessoas criam uma defesa, uma imunidade, a muitas abordagens tradicionais. É precisamente neste contexto que o storytelling ganha uma importância vital. Isto porque contar uma história interessante é uma das maneiras mais eficazes de obter a atenção de alguém.
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3: Meirinhas recebe mais um festival da Fava homenageando quem ajudou a freguesia após a tempestade Christine. Saiba mais pormenores já a seguir.
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3: De sexta a domingo, a Fava volta a ser o ingrediente principal que dá nome ao festival realizado pela Junta de Freguesia de Meirinhas, com muito apoio da população local. Numa edição que se realiza pouco mais de 3 meses após a tempestade Christine ter devastado aquela freguesia, a Junta decidiu realizar o festival com algumas poupanças e pedindo o apoio das empresas. Foi disso mesmo que deu conta o presidente da Junta, João Pimpão, em declarações à 97 FM.
4: Para o Festival da Fava este ano, nós tentámos reduzir um bocado os custos, porque a freguesia teve que fazer face a muitas despesas, que isso custou-nos muito dinheiro. A Câmara também nos apoiou muitíssimo, mas mesmo o apoio da Câmara não chega para fazer face às despesas crescentes que tivemos e estamos a precisar da colaboração de todas as empresas com patrocínios para a Fava, de maneira que a gente consiga fazer isto e sem pôr em causa o futuro da freguesia. Agora, estamos muito preocupados e precisamos muito da ajuda das de todas as empresas, principalmente no patrocínio da Fava, que é para conseguirmos dar face a isto tudo.
3: O programa não sofre grandes alterações em relação a anos anteriores, mas terá um momento especial na tarde de sábado, com uma homenagem às juntas de freguesia e corporações de bombeiros que ajudaram Meirinhas nas semanas seguintes à tempestade Christine.
4: A Fava este ano, nós, o Rinto da Coba, por razões de monetárias não o contratámos, fizemos um acerto ou outro, mas vamos ter o almoço sexta-feira. Sexta-feira, depois da tarde, abre o artesanato, o Graciano Ricardo, o jantar, o sábado, mandar a tempestade Cristina à Fava, que é um reconhecimento ao local de Proteção Civil de Meirinhas, aos meus chapadores de Braga, ao local de Proteção Civil de Quintela Zorara, à Freguesia de Ferreira de Aves e à Freguesia de Maria de Lamas. Que é um momento de um almoço, vamos, dentro do almoço da Fava,
5: claro.
4: Vamos ter estes convidados nossos para almoçar connosco e vamos oferecer o almoço. E depois vai atuar o Rancho Folclórico, os Azorara, a Quintela da Azorara, que vem também. Depois, à noite, temos o jantar, o Chico à Portuguesa, depois temos a atuação de... temos uma luta de DJs, entre o DJ Presidente, Fit, Tempo Análise Boys. Às 10 horas, no domingo, às 9h30, domingo dia 10, às 9h30, a Quintela da Fava, ao meio-dia o almoço. Às 13 horas, as concertinas do Carlos Barbosa, depois as concertinas do Marquês de Pombal e depois uma atuação de um grupo que se intitula o Rancho Jovem de Meirinhas.
3: João Pimpão convida assim a população a juntar-se a esta homenagem que considera justíssima a quem fez muito pela freguesia.
4: Convidava toda a gente das Meirinhas que quisesse estar presente no sábado para agradecer a estes homens e mulheres que vieram cá quando nós precisávamos deles. Agora nós fazemos questão de alugar autocarros, fazemos cá, posso trazer, oferecer-lhes o almoço, divertirmos um bocado com eles e agradecendo. Por isso eu acho que mandar a Cristina à Fava foi o que fizemos junto com eles. E ter este momento de partilha acho que é importante. E também acho que é importante o reconhecimento. E esta gente foi gente que quando nós estávamos necessitados, gente que nós não conhecíamos de lado nenhum, alguns conhecíamos sim, gente que não conhecia Meirinhas, veio para cá fazer muito... Embora houve muitos que vieram a Meirinhas trazer bens, dar o seu conteúdo, dar a sua solidariedade, estes vieram, além disso tudo, vieram ficar...

0: passaram aqui dias sucessivos a trabalhar de manhã à noite, a dormir cá, fora das famílias e sem qualquer tipo de retribuição. Eu acho que esta gente é gente importante.
1: A organização do Encontro Infanto-Juvenil Caminhos de Leitura, promovido pelo município de Pombal, anunciou que a edição prevista para este ano vai ser adiada por causa dos impactos provocados pela Depressão Christine. Na sequência dos impactos provocados, tornou-se necessária a reorganização da nossa programação, implicando o reajuste de

0: sem adiantar uma data para o regresso da iniciativa. Em fevereiro, a Câmara tinha anunciado a reprogramação de vários eventos para libertar recursos financeiros para canalizar verbas para as intervenções estruturais consideradas prioritárias à reconstrução do território afetado pelas várias tempestades, tal como caminhos de leitura. Este ano foi suspensa a realização do Pombal Medieval, Festival Pombalino, Feira do Livro, Encontro de Bibliotecas Itinerantes e Feira Nacional de Artesanato e Tasquinhas de Pombal. Com a medida, o município conta reforçar com 1 milhão de euros as intervenções prioritárias de reconstrução. A atriz e realizadora portuguesa Júlia Boisel vai ser homenageada durante a 13ª edição do Leiria Film Fest, que se realiza entre hoje e domingo, anunciou a organização do Festival Internacional de Curtas-Metragens. Figura incontornável do cinema português, Júlia Boisel conta com um percurso profissional que é um testemunho raro de dedicação integral ao cinema, feito de versatilidade, rigor e permanência, realçam os responsáveis do festival no comunicado. Além da representação e realização, Júlia Boisel, nascida em 1939, trabalhou como assistente de encenação, realização e produção, foi autora, anotadora e script supervisor. O Festival de Leiria mostra até domingo um total de 65 filmes, 40 dos quais candidatos a 8 categorias competitivas. A seleção vai revelar um conjunto notável de curtas-metragens nacionais e internacionais que se distinguem pela diversidade estética, cultural e temática. E assim chega ao fim este serviço noticioso. Fique bem, continue na nossa companhia.
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3: Em Portugal continental, são
7: 15:44.

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3: É mais uma edição dos Álbuns da Década. Para hoje trago o disco de Madonna, Like a Virgin. Este foi lançado em novembro de 1984 e vendeu mais de 10 milhões e 900 mil cópias. No desfile dos 100 discos que mais venderam nos anos 80, este ocupa o lugar número 16.

Madonna já alcançara o top 10 com singles do seu primeiro álbum. Foi, porém, o lançamento deste Like a Virgin que não só a transformou numa superestrela, como também fez dela um dos ícones culturais duradouros dos anos 80.

sempre mais astuta do que a sua primitiva imagem podia dar a entender, Madonna planeou cuidadosamente o seu próximo ataque ao mundo. Para produzir o álbum, contratou Nile Rodgers, antigo guitarrista do Chic e responsável pela produção da, na altura recente, Let's Dance, de David Bowie.

Like a Virgin ficou concluído algum tempo antes do burburinho em torno do primeiro álbum epónimo de Madonna ter começado a esmorecer. Na verdade, o lançamento de Like a Virgin, o primeiro single do álbum, teve de ser protelado enquanto Lucky Star, single extraído do primeiro álbum e que chegara ao top 5, ia declinando gradualmente nas tabelas.

Este disco tem a concepção da capa de Jeffrey Kent Ayroff e Steven Meisel. Foi gravado em Nova York, nos Estados Unidos da América, e conta com a produção de Nile Rodgers. No total, o disco tem a duração de 38 minutos e contém 9 músicas. Material Girl, Angel, Like a Virgin, Over and Over, Love Don't Live Here Anymore, Dress You Up, Should Be

É mais um disco em vinil em destaque na edição dos álbuns da década. Continuamos nos anos 80 e trazemos hoje à rádio o álbum Like a Virgin de Madonna. O disco foi lançado em novembro de 1984 e vendeu mais de 10 milhões.

0: 900 mil cópias. Na tabela dos 100 discos mais vendidos nos anos 80, este ocupa o lugar 16.
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3: E agora a temperatura em Pombal.
4: 17 graus.

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4: If there's one secret to happiness in my life, it's taking care of the kindest creatures on earth. Sheep.
5: Está no ar mais um Cinema 7, hoje com muita fantasia. Temos ovelhas detetives que falam e temos confrontos entre forças humanas e sobrenaturais. Para começar, trago-lhe então a estreia desta semana, o filme As Ovelhas Detetives.
6: They follow along, but they're only sheep.
7: Why would he stop there?
8: He was just about to say who the killer was.
9: This is torture. It was the maid, right?
5: Durante muito tempo, George lia histórias de mistério e romances policiais às suas ovelhas. Embora soubesse que elas não o compreendiam, sentia-se bem na sua companhia e em partilhar aquele momento de introspeção com o rebanho. O que nunca poderia imaginar era que os animais estavam, afinal, muito atentos às suas palavras, aprendendo um pouco sobre investigação e sobre a mente de um criminoso. Quando George aparece assassinado, as ovelhas ficam em choque, percebendo que, infelizmente, as autoridades não têm capacidade para resolver um crime tão intrincado, decidem tomar as rédeas da situação e aplicar o seu curso intensivo de investigação criminal para descobrir o verdadeiro culpado. Ao fazê-lo, provam que o que os humanos dizem sobre a inércia das ovelhas é absolutamente falso e que um rebanho pode ser bastante mais perspicaz do que detetives experientes.
10: And we have our motive. We need to look for clues.
11: Stand back.
12: I am after all a sheep detective.
13: Who killed George? What are they hiding?
5: Com a realização de Kyle Balda e argumento de Craig Mazin, esta comédia de ação para toda a família conta com as interpretações de Hugh Jackman, Emma Thompson, Nicholas Brown, Nicholas Galitzin e Bella Ramsey, bem como com as vozes de Bryan Cranston, Brett Goldstein, Patrick Stewart, Regina Hall e Chris O'Dowd.
14: You want to know what makes a hero?
5: E depois desta comédia com ovelhas, passamos à ação e fantasia com o segundo capítulo de Mortal Kombat.
15: It's searching for greatness.
16: Johnny Cage, you have been chosen for Mortal Kombat.
15: Then realizing you've had it in you this entire time.
7: Whoa! I really don't feel comfortable hitting a girl.
17: Don't worry. You won't.
5: Depois de sobreviver ao confronto a que assistimos no primeiro filme, Cole Young regressa às batalhas, agora plenamente ciente do seu legado e do papel que lhe cabe na proteção da Terra. À medida que a ameaça da Exoterra se intensifica, novos guerreiros são convocados para o Mortal Kombat, um confronto onde forças humanas e sobrenaturais colidem e onde será decidido o destino do mundo.
18: It's a war for the fate of your world.
19: Freeze him!
7: Me.
5: Sequela direta da adaptação cinematográfica de um dos mais icónicos videojogos de arcade, desenvolvidos na década de 1990 pela Midway Games, este filme de ação e fantasia volta a ser realizado por Simon McQuaid, com argumento de Jeremy Slater, em colaboração com John Tobias e Ed Boon. O filme conta no elenco com Lewis Tan, Jessica McNamee, Joe Taslim, Carl Urban e Hiroyuki Sanada.
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o sentido das palavras, um olhar mais positivo sobre a vida. Há pessoas que são o que vemos, sem truques escondidos, sem sorrisos fingidos e sem palavras ardilosas. Porque na vida são tantos os que entram e saem, são poucos os que ficam para sempre. Na vida são tantos os que atiram palavras vãs ao sabor do vento, ao ritmo do interesse. Ficam só connosco quando lhes interessa, quando lhes dá jeito. Poucos são aqueles que dizem: estamos aqui, somos família, a porta está sempre aberta. Esses estão sempre lá, estão sempre connosco. Que bom saber que, por mais voltas que a vida possa dar, ali tens um porto seguro, um alento, uma palavra, um abraço. Leva sempre contigo aqueles que sempre somaram e que nunca, mesmo nunca, te deixaram só ou à deriva. Pensa nisto e seja feliz.

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5: E em Pombal estão agora
4: 17 graus.

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2: O Papa Leão XIV dispensou alguns momentos de uma reunião à porta fechada que aconteceu recentemente para falar sobre o uso da inteligência artificial, apelando a que os padres evitem usar ferramentas com este tipo de tecnologia, como o ChatGPT, para escreverem homilias. Apesar de reconhecer as capacidades das atuais ferramentas de inteligência artificial, conta o Vatican News que Leão XIV afirmou que a homilia é partilhar a fé, notando que a inteligência artificial nunca será capaz de o fazer. Tal como acontece com todos os músculos do corpo, se não os usarmos, se não os movimentarmos, eles morrem. O cérebro precisa de ser usado, por isso a nossa inteligência também deve ser um pouco exercitada, de forma a não perdermos esta capacidade. Apesar dos apelos e avisos de Leão XIV, parece que nem todos partilham a opinião do chefe máximo da Igreja Católica, e há até casos em que são propostos robôs equipados com inteligência artificial para guiar os crentes.
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1: Destaques do dia. Amanhã, a Comissão do Emprego e dos Assuntos Sociais do Parlamento apresentará um estudo sobre a forma como o próximo orçamento de longo prazo da UE pode apoiar o emprego e as políticas sociais. Durante o debate, serão analisadas propostas, nomeadamente uma nova abordagem de integração do financiamento da UE nos planos nacionais e regionais. Os deputados da Comissão também avaliarão

0: potencial impacto no Pilar Europeu dos Direitos Sociais, que estabelece os princípios destinados a garantir condições de trabalho justas e proteção social para todas as pessoas na União Europeia. Analisarão ainda recomendações para a posição do Parlamento nas negociações orçamentais. A UE está a preparar o seu ciclo orçamental para o período de 2028 a 2034, centrando-se no objetivo de garantir o apoio ao emprego, à inclusão social e aos direitos dos trabalhadores. Amanhã, a Comissão do Comércio Internacional debaterá questões essenciais para a definição da política comercial e da segurança económica da UE. Os eurodeputados deverão votar diversos dossiers, designadamente a sobrecapacidade siderúrgica mundial e uma estratégia da UE para a segurança económica. Também debaterão as relações comerciais com parceiros como África, a Suíça e a Coreia do Sul e medidas comerciais relacionadas com Israel. A reunião decorre num momento de crescentes tensões geopolíticas e reflete os esforços da UE para reforçar a sua posição no comércio mundial. A Subcomissão dos Direitos Humanos do Parlamento realizará amanhã uma audição pública sobre o exílio forçado, a perda de nacionalidade e a apatridia em todo o mundo. O debate deverá fornecer informações sobre as realidades com que as comunidades afetadas se confrontam e incluirá testemunhos da diáspora nicaragüense e dos Rohingyas, um grupo minoritário apátrida de Myanmar. Durante a audição, que reunirá académicos, representantes da sociedade civil e funcionários das instituições europeias, também serão analisadas possíveis soluções para estas questões. A audição realizar-se-á em Bruxelas e faz parte do trabalho em curso do Parlamento para promover e proteger os direitos humanos em todo o mundo.
1: Notícias da União Europeia. 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
1: Novo medicamento pode ser solução para tosse crónica. Tosse crónica é um problema extremamente incomodativo, mas é possível que o novo medicamento consiga ajudar pessoas nessa condição. O medicamento chama-se Gefapixant e um estudo global liderado pelo professor Sarinder Beering, do King's College Hospital, em Londres, descobriu que reduz a tosse de uma pessoa até 60%. Além disso, segundo o jornal The Independent, 70% das pessoas que o tomaram afirmam que oferece alívio. O professor disse ao jornal The Guardian tratar-se de um tratamento muito eficaz que funciona na maioria dos pacientes com tosse crónica. Durante os testes, as pessoas dormiam melhor, tinham menos dores no peito, estavam menos cansadas e mais capazes de seguir com as suas vidas. Acrescenta ainda que foi considerado um medicamento seguro e eficaz durante o ensaio clínico e é um grande avanço no campo da tosse. O Gefapixant já foi aprovado na Suíça e no Japão e está a ser utilizado em ambos os países.
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1: A 5 de maio, comemora-se o Dia da Cultura Lusófona. A Comunidade dos Países de Língua Portuguesa, CPLP, foi criada a 17 de julho de 1996 por Angola, Brasil, Cabo Verde, Guiné-Bissau, Moçambique, Portugal, São Tomé e Príncipe e no ano de 2002, Timor-Leste foi acolhido como país integrante da comunidade. Apesar da iniciativa, a CPLP é uma organização recente que busca pôr em prática os objetivos de integração dos territórios lusófonos. Em 2005, numa reunião em Luanda, Angola, a CPLP decidiu que no dia 5 de maio seria comemorado o Dia da Cultura Lusófona pelo mundo. A 5 de maio comemora-se o Dia Mundial do Trânsito. É um dia para lembrar os mortos e incapacitados no trânsito rodoviário e as suas famílias. Um dia para manifestarmos a nossa solidariedade por meio de uma boa conduta no trânsito e apoio das medidas que melhoram a segurança.
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3: Olá, sou Eurico Nogueira, da Figueira da Foz. Gostava de ouvir um tema dos Coldplay.

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2: Save the Best for Last é uma canção gravada pela cantora e atriz norte-americana Vanessa Williams. Faz parte do seu segundo álbum de estúdio, The Comfort Zone. Foi escrita por Phil Galdston, Wendy Waldman e John Lind e é considerada a canção de assinatura da cantora. É uma balada que descreve uma jovem admiradora de um homem solteiro que fica a observar como o objeto dos seus desejos passa por anos de namoro, antes de finalmente decidir iniciar uma relação com ela. A mensagem da canção é que a vida está cheia de eventos inesperados que muitas vezes levam ao que, em última análise, é o melhor. Para Vanessa Williams, a canção tinha um significado especial após recuperar de um escândalo em que foi despojada da sua coroa de Miss América depois da revista Penthouse ter publicado fotografias suas em que posava nua, ela que tinha sido a primeira mulher negra a ser coroada Miss América. Mas Vanessa deu a volta e tornou-se uma cantora e atriz de muito sucesso, acabando por ofuscar o escândalo com os seus talentos. Inicialmente a canção não era para ela, mas quando ouviu a demo, disse à sua editora discográfica que era a música porque tinha esperado toda a sua vida. A canção era toda a sua história. A música foi um sucesso comercial e crítico. Liderou a Billboard Hot 100 por 5 semanas e ficou em quarto lugar no Top 100 da Billboard da lista de 1992, tornando-se o maior sucesso da carreira musical da artista. 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
1: 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Agora são
0: 17:44.

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1: A Eslovénia tem uma cultura rica, influenciada por diferentes regiões da Europa. As tradições refletem-se na gastronomia, nas festas locais e no estilo de vida mais tranquilo. Mesmo em cidades, é possível encontrar mercados, eventos e costumes que mostram a identidade do país. É um destino que combina a natureza com forte sentido cultural.
0: 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A temperatura atual em Pombal é de 16 graus.

Guimarães Maria de Barda, sou psicometricista de profissão e tenho várias ocupações, maioritariamente ligadas às artes performativas e a atividades com crianças. É desafiante escolher uma música entre tantas que adoro, mas eu escolhi esta música porque foi uma música que me marcou e que me acompanhou e que continua a mexer muito com a minha essência. O Sting representa a primeira memória de música que realmente me apaixonou. Tinha 7 anos e era fã de Sting, pela intensidade das músicas e das letras e especialmente pelo seu lado humano. É uma música que me remete para a fragilidade, que é o que na verdade todos somos, e parece que a maior parte do tempo queremos é ser heróis, queremos ser ultramaratonistas da vida e indestrutíveis, assim à boa maneira portuguesa. E na verdade queremos todos é mimo, queremos afago, queremos uma vida leve, sem correrias, abundante e cheia de afetos. A primeira coisa que me vem à cabeça quando a ouço é a delicadeza dos instrumentos e a imagem do concerto que já tinha a intenção de ser especial, que ele deu exatamente no dia 11 de setembro de 2001, já estava marcado, e depois tornou-se ainda mais especial devido aos acontecimentos desse dia. Agora, quando a ouço, vêm algumas memórias antigas, vem o tema da fragilidade, vêm as lutas e as guerras que as nossas gerações estão a passar, mas também a beleza e a qualidade da composição musical. A música da minha vida é Fragile.

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1: Dezoito e dois. 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
1: Um noivo britânico tornou-se viral nas redes sociais depois de ter surpreendido a noiva com um cartaz do pai, que morreu antes de a poder ver casar. A mulher, que estava arrasada que não tinha o seu pai ao seu lado num dia tão especial, ficou com um sorriso no rosto ao ver a surpresa e decidiu mesmo filmá-la e partilhar nas redes sociais. As imagens, que já foram vistas por vários milhões de pessoas, o noivo surge com o cartaz do sogro vestido a rigor numa mão e uma cerveja na outra a dançar animado. A atitude do agora marido surpreendeu não só a sua amada, como todos os convidados à festa.
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3: Meirinhas recebe mais um Festival da Fava homenageando quem ajudou a freguesia após a tempestade Christine. Saiba mais pormenores já a seguir.
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3: De sexta a domingo, a fava volta a ser o ingrediente principal que dá nome ao festival realizado pela Junta de Freguesia de Meirinhas, com muito apoio da população local. Numa edição que se realiza pouco mais de 3 meses após a tempestade Christine ter devastado aquela freguesia, a Junta decidiu realizar o festival com algumas poupanças e pedindo o apoio das empresas. Foi disso mesmo que deu conta o presidente da Junta, João Pimpão, em declarações à 97 FM.
4: Para o Festival da Fava este ano, nós tentámos reduzir um bocado os custos, porque a freguesia teve que fazer face a muitas despesas, que isso custou-nos muito dinheiro. A Câmara também nos apoiou muitíssimo, mas mesmo o apoio da Câmara não chega para fazer face às despesas crescentes que tivemos, e estamos a precisar da colaboração de todas as empresas com patrocínios para a Fava, de maneira que a gente consiga fazer isto e sem pôr em causa o futuro da freguesia. Agora, estamos muito preocupados e precisamos muito da ajuda de todas as empresas, principalmente no patrocínio da Fava, que é para conseguirmos dar face a isto tudo.
3: O programa não sofre grandes alterações em relação a anos anteriores, mas terá um momento especial na tarde de sábado com uma homenagem às juntas de freguesia e corporações de bombeiros que ajudaram Meirinhas nas semanas seguintes à tempestade Christine.
4: A Fava este ano, nós, o Recinto da Cova, por razões de monetárias não contratámos, fizemos um acerto ou outro, mas vamos ter o almoço sexta-feira. Sexta-feira, depois da tarde, abre o artesanato, o Graciano Ricardo, o jantar. O sábado, mandar a tempestade que assina a Fava, que é um reconhecimento ao Real Corpo de Proteção Civil de Meirinhas, aos Meus Chapadores de Braga, ao Real Corpo de Proteção Civil de Quintela Zorara, à Freguesia de Ferreira de Aves e à Freguesia de Santa Maria de Lâmias. Que é um momento de um almoço, dentro do almoço da Fava,
5: claro.
4: Vamos ter estes convidados nossos para almoçar connosco e vamos oferecer o almoço. E depois vai atuar o Rancho Folclórico dos Azorara, Quintela da Azorara, que vem também. Depois, à noite, temos o jantar, o Chico à Portuguesa. Depois temos a atuação de... Temos uma luta de DJs entre o DJ Presidente Fit Tempo Análise Boys. Às 10 horas no domingo, às 9h30, domingo e 10, às 9h30, a Caminhada da Fava. Ao meio-dia o almoço. Às 13 horas, as concertinas do Carlos Barbosa. Depois as concertinas do Marquês de Pombal. E depois uma atuação de um grupo que se intitula o Rancho Jovem de Meirinhas.
3: João Pimpão convida assim a população a juntar-se a esta homenagem, que considera justíssima a quem fez muito pela freguesia.
4: Convidava toda a gente das Meirinhas que quisesse estar presente no sábado para agradecer a estes homens e mulheres que vieram cá quando nós precisávamos deles. Agora nós fazemos questão de alugar autocarros, fazemos cá, posso trazer, oferecer-lhes o almoço, divertirmos um bocado com eles e agradecendo. Por isso eu acho que mandar a Cristina à Fava foi o que fizemos junto com eles. E ter este momento de partilha acho que é importante. E também acho que é importante o reconhecimento. E esta gente foi gente que quando nós estávamos necessitados, gente que nós não conhecíamos de lado nenhum, alguns conhecíamos sim, gente que não conhecia Meirinhas, veio para cá fazer muito, embora houve muitos que vieram a Meirinhas trazer bens, dar o seu contributo, dar a sua solidariedade, estes vieram, além disso tudo, vieram ficar, passaram aqui dias sucessivos, a trabalhar de manhã à noite, a dormir cá, fora das famílias e sem qualquer tipo de retribuição. Eu acho que esta gente é gente importante.
3: A organização do Encontro Infanto-Juvenil Caminhos de Leitura, promovido pelo município de Pombal, anunciou que a edição prevista para este ano vai ser adiada por causa dos impactos provocados pela Depressão Christine. Na sequência dos impactos provocados, tornou-se necessária a reorganização da nossa programação, implicando o reajuste de prioridades e recursos, anunciou em comunicado a organização do Caminhos de Leitura, que há 22 anos se realiza em Pombal. A 23ª edição do encontro, inicialmente prevista para junho, foi suspensa, a par de outras iniciativas de cariz cultural, recreativo e gastronómico, pela necessidade de reprogramar investimentos para a reconstrução do concelho após a passagem da tempestade Avança ao Município, centrado na leitura, escrita, ilustração e animação do livro e da leitura. Caminhos de Leitura tem reunido ao longo de mais de duas décadas especialistas nacionais e internacionais, promovendo novas formas de olhar, ver e sentir a leitura, recorda a organização. Em 2026, os caminhos fazem-se de reflexão e preparação para que possamos regressar com a qualidade e a inspiração que sempre nos definiram, acrescenta a informação divulgada, sem adiantar uma data para o regresso da iniciativa. Em fevereiro, a Câmara tinha anunciado a reprogramação de vários eventos para libertar recursos financeiros para canalizar verbas para as intervenções estruturais consideradas prioritárias à reconstrução do território afetado pelas várias tempestades, tal como Caminhos de Leitura. Este ano foi suspensa a realização do Pombal Medieval, Festival Pombalino, Feira do Livro, Encontro de Bibliotecas Itinerantes e Feira Nacional de Artesanato e Tasquinhas de Pombal. Com a medida, o município conta reforçar com 1 milhão de euros as intervenções prioritárias de reconstrução. A atriz e realizadora portuguesa Júlia Boisel vai ser homenageada durante a 13ª edição do Leiria Film Fest, que se realiza entre hoje e domingo, anunciou a organização do Festival Internacional de Curtas-Metragens. Figura incontornável do cinema português, Júlia Boisel conta com um percurso profissional que é um testemunho raro de dedicação integral ao cinema, feito de versatilidade, rigor e permanência, realçam os responsáveis do festival no comunicado. Além da representação e realização, Júlia Boisel, nascida em 1939, trabalhou como assistente de encenação, realização e produção, foi autora, anotadora e script supervisor. O Festival de Leiria mostra até domingo um total de 65 filmes, 40 dos quais candidatos a 8 categorias competitivas. A seleção vai revelar um conjunto notável de curtas-metragens nacionais e internacionais que se distinguem pela diversidade estética, cultural e temática. E assim chega ao fim este serviço noticioso. Fique bem, continue na nossa companhia.
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3: É mais uma edição dos Álbuns da Década. Para hoje trago o disco de Madonna, Like a Virgin. Este foi lançado em novembro de 1984 e vendeu mais de 10 milhões e 900 mil cópias. No desfile dos 100 discos que mais venderam nos anos 80, este ocupa o lugar número 16.

Madonna já alcançara o top 10 com singles do seu primeiro álbum. Foi, porém, o lançamento deste Like a Virgin que não só a transformou numa superestrela, como também fez dela um dos ícones culturais duradouros dos

Sempre mais astuta do que a sua primitiva imagem podia dar a entender, Madonna planeou cuidadosamente o seu próximo ataque ao mundo. Para produzir o álbum, contratou Nile Rodgers, antigo guitarrista do Chic e responsável pela produção da, na altura recente, Let's Dance, de David Bowie.

Like a Virgin ficou concluído algum tempo antes do burburinho em torno do primeiro álbum epónimo de Madonna ter começado a esmorecer. Na verdade, o lançamento de Like a Virgin, o primeiro single do álbum, teve de ser protelado enquanto Lucky Star, single extraído do primeiro álbum e que chegara ao top 5, ia declinando gradualmente nas tabelas.

Este disco tem a concepção da capa de Jeffrey Kent Ayroff e Steven Meisel. Foi gravado em Nova York, nos Estados Unidos da América, e conta com a produção de Nile Rodgers. No total, o disco tem a duração de 38 minutos e contém 9 músicas. Material Girl, Angel, Like a Virgin, Over and Over, Love Don't Live Here Anymore, Dress You Up, Shubidu, Pretender e Stay.

0: é mais um disco em vinil em destaque na edição dos álbuns da década. Continuamos nos anos 80 e trazemos hoje à rádio o álbum Like a Virgin de Madonna. O disco foi lançado em novembro de 1984 e vendeu mais de 10 milhões e 900 mil cópias. Na tabela dos 100 discos mais vendidos nos anos 80, este ocupa o lugar 16.
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1: Os desejos por doces são comuns e podem ter várias origens, desde hábitos alimentares até fatores emocionais ou oscilações nos níveis de açúcar no sangue. Em geral, restrições muito rígidas podem aumentar ainda mais esses desejos ao longo do tempo. Uma abordagem mais equilibrada pode passar por garantir refeições completas e satisfatórias ao longo do dia, com proteína, fibra e gordura saudável. Além disso, incluir pequenas quantidades de alimentos doces de forma consciente pode ajudar a reduzir a sensação de privação. Perceber a origem do desejo é muitas vezes o primeiro passo para lidar com ele.
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1: Storytelling é uma palavra em inglês que está relacionada com uma narrativa e significa a capacidade de contar histórias relevantes. Em inglês, a expressão tell a story significa contar uma história. E storyteller é um contador de histórias. Consiste num método que utiliza palavras ou recursos audiovisuais para transmitir uma história. Esta história pode ser contada de improviso ou pode ser uma história polida e trabalhada. Também é muito usado no contexto da aprendizagem, sendo uma importante forma de transmissão de elementos culturais, como regras e valores éticos. É difícil indicar uma data precisa da criação do storytelling, mas é sabido que tem milhares de anos, já que contar histórias sempre foi uma característica do ser humano, mesmo antes de existir a linguagem escrita. Vivemos numa era de excesso de informação. As pessoas são constantemente bombardeadas por propagandas e muitas empresas lutam pela atenção de um potencial consumidor ou cliente. As pessoas criam uma defesa, uma imunidade, a muitas abordagens tradicionais. É precisamente neste contexto que o storytelling ganha uma importância vital. Isto porque contar uma história interessante é uma das maneiras mais eficazes de obter a atenção de alguém.
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9: If there's one secret to happiness in my life, it's taking care of the kindest creatures on earth. Sheep.
10: Está no ar mais um Cinema 7, hoje com muita fantasia. Temos ovelhas detetives que falam e temos confrontos entre forças humanas e sobrenaturais. Para começar, trago-lhe então a estreia desta semana, o filme As Ovelhas Detetives.
11: They follow along, but they're only sheep.
12: Why would he stop there?
13: He was just about to say who the killer was.
14: This is torture. It was the maid, right?
10: Durante muito tempo, George lia histórias de mistério e romances policiais às suas ovelhas. Embora soubesse que elas não o compreendiam, sentia-se bem na sua companhia e em partilhar aquele momento de introspeção com o rebanho. O que nunca poderia imaginar era que os animais estavam, afinal, muito atentos às suas palavras, aprendendo um pouco sobre investigação e sobre a mente de um criminoso. Quando George aparece assassinado, as ovelhas ficam em choque, percebendo que, infelizmente, as autoridades não têm capacidade para resolver um crime tão intrincado, decidem tomar as rédeas da situação e aplicar o seu curso intensivo de investigação criminal para descobrir o verdadeiro culpado. Ao fazê-lo, provam que o que os humanos dizem sobre a inércia das ovelhas é absolutamente falso e que um rebanho pode ser bastante mais perspicaz do que detetives experientes. Com a realização de Kyle Balda e argumento de Craig Mazin, esta comédia de ação para toda a família conta com as interpretações de Hugh Jackman, Emma Thompson, Nicholas Brown, Nicholas Galitzine e Bella Ramsey, bem como com as vozes de Bryan Cranston, Brett Goldstein, Patrick Stewart, Regina Hall e Chris O'Dowd.
15: You want to know what makes a hero?
10: E depois desta comédia com ovelhas, passamos à ação e fantasia com o segundo capítulo de Mortal Kombat.
16: It's searching for greatness.
17: Johnny Cage, you have been chosen for Mortal Kombat.
16: Then realizing you've had it in you this entire time.
18: Whoa! I really don't feel comfortable hitting a girl.
19: Don't worry. You won't.
10: Depois de sobreviver ao confronto a que assistimos no primeiro filme, Cole Young regressa às batalhas, agora plenamente ciente do seu legado e do papel que lhe cabe na proteção da Terra. À medida que a ameaça da Exoterra se intensifica, novos guerreiros são convocados para o Mortal Kombat, um confronto onde forças humanas e sobrenaturais colidem e onde será decidido o destino do mundo.
17: This is a war for the fate of your world.
18: Finish him! Me.
10: Sequela direta da adaptação cinematográfica de um dos mais icónicos videojogos de arcade, desenvolvidos na década de 1990 pela Midway Games, este filme de ação e fantasia volta a ser realizado por Simon McCoy, com argumento de Jeremy Slater, em colaboração com John Tobias e Ed Boon. O filme conta no elenco com Lewis Tan, Jessica McNamee, Joe Taslim, Carl Urban e Hiroyuki Sanada.
16: It's showtime.
18: Get over here!
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7: Tome nota. Agora são
8: 19:43.

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2: O Papa Leão XIV dispensou alguns momentos de uma reunião à porta fechada que aconteceu recentemente para falar sobre o uso da inteligência artificial, apelando a que os padres evitem usar ferramentas com este tipo de tecnologia, como o ChatGPT, para escreverem homilias. Apesar de reconhecer as capacidades das atuais ferramentas de inteligência artificial, conta o Vatican News que Leão XIV afirmou que a homilia é partilhar a fé, notando que a inteligência artificial nunca será capaz de o fazer. Tal como acontece com todos os músculos do corpo, se não os usarmos, se não os movimentarmos, eles morrem. O cérebro precisa de ser usado, por isso a nossa inteligência também deve ser um pouco exercitada, de forma a não perdermos esta capacidade. Apesar dos apelos e avisos de Leão XIV, parece que nem todos partilham a opinião do chefe máximo da Igreja Católica. E há até casos em que são propostos robôs equipados com inteligência artificial para guiar os crentes.
1: 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E agora, tempo para a temperatura em Pombal.
3: 14 graus.

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2: 20 e 29.
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3: Quer saber que horas são?
4: 21:32.
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1: Prego, prego, signore Fernando Travasso.
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3: A 5 de maio, comemora-se o Dia da Cultura Lusófona. A Comunidade dos Países de Língua Portuguesa, CPLP, foi criada a 17 de julho de 1996 por Angola, Brasil, Cabo Verde, Guiné-Bissau, Moçambique, Portugal, São Tomé e Príncipe e no ano de 2002, Timor-Leste foi acolhido como país integrante da comunidade. Apesar da iniciativa, a CPLP é uma organização recente que busca pôr em prática os objetivos de integração dos territórios lusófonos. Em 2005, numa reunião em Luanda, Angola, a CPLP decidiu que no dia 5 de maio seria comemorado o Dia da Cultura Lusófona pelo mundo. A 5 de maio comemora-se o Dia Mundial do Trânsito. É um dia para lembrar os mortos e incapacitados no trânsito rodoviário e as suas famílias. Um dia para manifestarmos a nossa solidariedade por meio de uma boa conduta no trânsito e apoio das medidas que melhoram a segurança.
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pessoas que são o que vemos, sem truques escondidos, sem sorrisos fingidos e sem palavras ardilosas. Porque na vida são tantos os que entram e saem, são poucos os que ficam para sempre. Na vida são tantos os que atiram palavras vãs ao sabor do vento, ao ritmo do interesse. Ficam só connosco quando lhes interessa, quando lhes dá jeito. Poucos são aqueles que dizem: estamos aqui, somos família, a porta está sempre aberta. Esses estão sempre lá, estão sempre connosco. Que bom saber que, por mais voltas que a vida possa dar, ali tens um porto seguro, um alento, uma palavra, um abraço. Leva sempre contigo aqueles que sempre somaram e que nunca, mesmo nunca, te deixaram só ou à deriva. Pensa nisto e seja feliz.

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3: Destaques do dia. Amanhã, a Comissão do Emprego e dos Assuntos Sociais do Parlamento apresentará um estudo sobre a forma como o próximo orçamento de longo prazo da UE pode apoiar o emprego e as políticas sociais. Durante o debate serão analisadas propostas, nomeadamente uma nova abordagem de integração do financiamento da UE nos planos nacionais e regionais. Os deputados da Comissão também avaliarão o potencial impacto no Pilar Europeu dos Direitos Sociais, que estabelece os princípios destinados a garantir condições de trabalho justas e proteção social para todas as pessoas na União Europeia. Analisarão ainda recomendações para a posição do Parlamento nas negociações orçamentais. A UE está a preparar o seu ciclo orçamental para o período de 2028 a 2034, centrando-se no objetivo de garantir o apoio ao emprego, à inclusão social e aos direitos dos trabalhadores. Amanhã, a Comissão do Comércio Internacional debaterá questões essenciais para a definição da política comercial e da segurança económica da UE. Os eurodeputados deverão votar diversos dossiers, designadamente a sobrecapacidade siderúrgica mundial e uma estratégia da UE para a segurança económica. Também debaterão as relações comerciais com parceiros como África, a Suíça e a Coreia do Sul e medidas comerciais relacionadas com Israel. A reunião decorre num momento de crescentes tensões geopolíticas e reflete os esforços da UE para reforçar a sua posição no comércio mundial. A Subcomissão dos Direitos Humanos do Parlamento realizará amanhã uma audição pública sobre o exílio forçado, a perda de nacionalidade e a apatridia em todo o mundo. O debate deverá fornecer informações sobre as realidades com que as comunidades afetadas se confrontam e incluirá testemunhos da diáspora nicaragüense e dos Rohingyas, um grupo minoritário apátrida de Myanmar. Durante a audição, que reunirá académicos, representantes da sociedade civil e funcionários das instituições europeias, também serão analisadas possíveis soluções para estas questões. A audição realizar-se-á em Bruxelas e faz parte do trabalho em curso do Parlamento para promover e proteger os direitos humanos em todo o mundo.
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16: É mais uma edição dos Álbuns da Década. Para hoje trago o disco de Madonna, Like a Virgin. Este foi lançado em novembro de 1984 e vendeu mais de 10 milhões e 900 mil cópias. No desfile dos 100 discos que mais venderam nos anos 80, este ocupa o lugar número 16.

Madonna já alcançara o top 10 com singles do seu primeiro álbum. Foi, porém, o lançamento deste Like a Virgin que não só a transformou numa superestrela, como também fez dela um dos ícones culturais duradouros dos anos 80.

Sempre mais astuta do que a sua primitiva imagem podia dar a entender, Madonna planeou cuidadosamente o seu próximo ataque ao mundo. Para produzir o álbum, contratou Nile Rodgers, antigo guitarrista do Chic e responsável pela produção da, na altura recente, Let's Dance, de David Bowie.

Like a Virgin ficou concluído algum tempo antes do burburinho em torno do primeiro álbum epónimo de Madonna ter começado a esmorecer. Na verdade, o lançamento de Like a Virgin, o primeiro single do álbum, teve de ser protelado enquanto Lucky Star, single extraído do primeiro álbum e que chegara ao top 5, ia declinando gradualmente nas tabelas.

Este disco tem a concessão da capa de Jeffrey Kent Ayroth e Steven Meisel. Foi gravado em Nova York, nos Estados Unidos da América, e conta com a produção de Nile Rodgers. No total, o disco tem a duração de 38 minutos e contém 9 músicas. Material Girl, Angel, Like a Virgin, Over and Over, Love Don't Live Here Anymore, Dress You Up, Shubidoo,

0: é mais um disco em vinil em destaque na edição dos álbuns da década. Continuamos nos anos 80 e trazemos hoje à rádio o álbum Like a Virgin de Madonna. O disco foi lançado em novembro de 1984 e vendeu mais de 10 milhões e 900 mil cópias. Na tabela dos 100 discos mais vendidos nos anos 80, este ocupa o lugar 16.
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1: Save the Best for Last é uma canção gravada pela cantora e atriz norte-americana Vanessa Williams. Faz parte do seu segundo álbum de estúdio, The Comfort Zone. Foi escrita por Phil Galdston, Wendy Waldman e John Lind e é considerada a canção de assinatura da cantora. É uma balada que descreve uma jovem admiradora de um homem solteiro que fica a observar como o objeto dos seus desejos passa por anos de namoro, antes de finalmente decidir iniciar uma relação com ela. A mensagem da canção é que a vida está cheia de eventos inesperados que muitas vezes levam ao que, em última análise, é o melhor. Para Vanessa Williams, a canção tinha um significado especial após recuperar de um escândalo em que foi despojada da sua coroa de Miss América depois da revista Penthouse ter publicado fotografias suas em que posava nua, ela que tinha sido a primeira mulher negra a ser coroada Miss América. Mas Vanessa deu a volta e tornou-se uma cantora e atriz de muito sucesso, acabando por ofuscar o escândalo com os seus talentos. Inicialmente a canção não era para ela, mas quando ouviu a demo, disse à sua editora discográfica que era a música porque tinha esperado toda a sua vida. A canção era toda a sua história. A música foi um sucesso comercial e crítico. Liderou a Billboard Hot 100 por 5 semanas e ficou em quarto lugar no Top 100 da Billboard, da lista de 1992, tornando-se o maior sucesso da carreira musical da artista.

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9: Os desejos por doces são comuns e podem ter várias origens, desde hábitos alimentares até fatores emocionais ou oscilações nos níveis de açúcar no sangue. Em geral, restrições muito rígidas podem aumentar ainda mais esses desejos ao longo do tempo. Uma abordagem mais equilibrada pode passar por garantir refeições completas e satisfatórias ao longo do dia, com proteína, fibra e gordura saudável. Além disso, incluir pequenas quantidades de alimentos doces de forma consciente pode ajudar a reduzir a sensação de privação. Perceber a origem do desejo é muitas vezes o primeiro passo para lidar com ele.
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10: E agora dou-lhe um cheirinho da próxima música.
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12: Um noivo britânico tornou-se viral nas redes sociais depois de ter surpreendido a noiva com um cartaz do pai, que morreu antes de a poder ver casar. A mulher, que estava arrasada que não tinha o seu pai ao seu lado num dia tão especial, ficou com um sorriso no rosto ao ver a surpresa e decidiu mesmo filmá-la e partilhar nas redes sociais. As imagens, que já foram vistas por vários milhões de pessoas, o noivo surge com o cartaz do sogro vestido a rigor numa mão e uma cerveja na outra a dançar animado. A atitude do agora marido surpreendeu não só a sua amada, como todos os convidados da festa.
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14: Quer saber que horas são?
15: 22:37.

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0: Novo medicamento pode ser solução para tosse crónica. Tosse crónica é um problema extremamente incomodativo, mas é possível que o novo medicamento consiga ajudar pessoas nessa condição. O medicamento chama-se Gefapixant e um estudo global liderado pelo professor Surinder Behring, do King's College Hospital, em Londres, descobriu que reduz a tosse de uma pessoa até 60%. Além disso, segundo o jornal The Independent, 70% das pessoas que o tomaram afirmam que oferece alívio. O professor disse ao jornal The Guardian tratar-se de um tratamento muito eficaz que funciona na maioria dos pacientes com tosse crónica. Durante os testes, as pessoas dormiam melhor, tinham menos dores no peito, estavam menos cansadas e mais capazes de seguir com as suas vidas. Acrescenta ainda que foi considerado um medicamento seguro e eficaz durante o ensaio clínico e é um grande avanço no campo da tosse. O Gefapixant já foi aprovado na Suíça e no Japão e está a ser utilizado em ambos os países.
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O meu nome é Joana Eduarda, sou psicometricista de profissão e tenho várias ocupações, maioritariamente ligadas às artes performativas e a atividades com crianças. É desafiante escolher uma música entre tantas que adoro, mas eu escolhi esta música porque foi uma música que me marcou e que me acompanhou e que continua a mexer muito com a minha essência. O Sting representa a primeira memória de música que realmente me apaixonou. Tinha 7 anos e era fã de Sting, pela intensidade das músicas e das letras e especialmente pelo seu lado humano. É uma música que me remete para a fragilidade, que é o que na verdade todos somos, e parece que a maior parte do tempo queremos é ser heróis, queremos ser ultramaratonistas da vida e indestrutíveis, assim à boa maneira portuguesa. E na verdade queremos todos é mimo, queremos afago, queremos uma vida leve, sem correrias, abundante e cheia de afetos. A primeira coisa que me vem à cabeça quando a ouço é a delicadeza dos instrumentos e a imagem do concerto que já tinha a intenção de ser especial, que ele deu exatamente no dia 11 de setembro de 2001, já estava marcado, e depois tornou-se ainda mais especial devido aos acontecimentos desse dia. Agora, quando a ouço, vêm algumas memórias antigas, vem o tema da fragilidade, vêm as lutas e as guerras que as nossas gerações estão a passar, mas também a beleza e a qualidade da composição musical. A música da minha vida é Fragile.

0: 23 e 4.
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3: Meirinhas recebe mais um Festival da Fava homenageando quem ajudou a freguesia após a tempestade Christine. Saiba mais pormenores já a seguir.
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3: De sexta a domingo, a fava volta a ser o ingrediente principal que dá nome ao festival realizado pela Junta de Freguesia de Meirinhas, com muito apoio da população local. Numa edição que se realiza pouco mais de 3 meses após a tempestade Christine ter devastado aquela freguesia, a Junta decidiu realizar o festival com algumas poupanças e pedindo o apoio das empresas. Foi disso mesmo que deu conta o presidente da Junta, João Pimpão, em declarações à 97 FM.
4: Para o Festival da Fava este ano, nós tentámos reduzir um bocado os custos, porque a freguesia teve que fazer face a muitas despesas, que isso custou-nos muito dinheiro. A Câmara também nos apoiou muitíssimo, mas mesmo o apoio da Câmara não chega para fazer face às despesas crescentes que tivemos e estamos a precisar da colaboração de todas as empresas com patrocínios para a Fava, de maneira que a gente consiga fazer isto e sem pôr em causa o futuro da freguesia. Agora, estamos muito preocupados e precisamos muito da ajuda de todas as empresas, principalmente no patrocínio da Fava, que é para conseguirmos dar face a isto tudo.
3: O programa não sofre grandes alterações em relação a anos anteriores, mas terá um momento especial na tarde de sábado, com uma homenagem a juntas de freguesia e corporações de bombeiros que ajudaram Meirinhas nas semanas seguintes à tempestade Christine.
4: A Fava este ano, nós, o Recinto da Cova, por razões de monetárias, não o contratámos. Fizemos um acerto ou outro, mas vamos ter o almoço sexta-feira. A sexta-feira, depois da tarde, abre o artesanato, o Graciano Ricardo, o jantar, o sábado, mandar a tempestade que assina a Fava, que é um reconhecimento ao Real Local de Proteção Civil de Meirinhas, aos Bombeiros Chapadores de Braga, ao Real Local de Proteção Civil de Quintela Zorara, à Freguesia de Ferreira de Aves e à Freguesia de Maria de Lâmias, que é um momento de um almoço, vamos, dentro do almoço da Fava,
5: claro.
4: Vamos ter estes convidados nossos para almoçar connosco e vamos oferecer o almoço. E depois vai atuar o Rancho Folclórico dos Azorara, Quintela da Azorara, que vem também. Depois à noite temos o jantar, o Chico à Portuguesa. Depois temos a atuação de... Temos uma luta de DJs entre o DJ Presidente, Fit, Tepa Análise Boys. Às 10 horas no domingo, às 9h30, domingo dia 10, às 9h30, a Candidata da Fava. Ao meio-dia o almoço. Às 13 horas, as concertinas do Carlos Barbosa. Depois as concertinas do Marquês de Pombal. E depois uma atuação de um grupo que se intitula Rancho Jovem de Meirinhas.
3: João Pimpão convida assim a população a juntar-se a esta homenagem, que considera justíssima a quem fez muito pela freguesia.
4: Convidava toda a gente das Meirinhas que quisesse estar presente no sábado para agradecer a estes homens e mulheres que vieram cá quando nós precisávamos deles. Agora nós fazemos questão de alugar autocarros, fazemos chegar, posso trazer, oferecer-lhes o almoço, divertirmos um bocado com eles e agradecendo. Por isso eu acho que mandar a criança na Fava foi o que fizemos junto com eles. E ter este momento de partilha acho que é importante. E também acho que é importante o reconhecimento. E esta gente foi gente que quando nós estávamos necessitados, gente que nós não conhecíamos de lado nenhum, alguns conhecíamos sim, gente que não conhecia Meirinhas, veio para cá fazer muito, embora houve muitos que vieram a Meirinhas fazer bem, dar o seu contributo, dar a sua solidariedade, estes vieram, além disso tudo, vieram ficar, passaram aqui dias sucessivos, a trabalhar de manhã à noite, a dormir cá, fora das famílias e sem qualquer tipo de retribuição. Eu acho que esta gente é gente, importante.
3: A organização do Encontro Infanto-Juvenil Caminhos de Leitura, promovido pelo município de Pombal, anunciou que a edição prevista para este ano vai ser adiada por causa dos impactos provocados pela Depressão Christine. Na sequência dos impactos provocados, tornou-se necessária a reorganização da nossa programação, implicando o reajuste de prioridades e recursos, anunciou em comunicado a organização do Caminhos de Leitura, que há 22 anos se realiza em Pombal. A 23ª edição do encontro, inicialmente prevista para junho, foi suspensa, a par de outras iniciativas de cariz cultural, recreativo e gastronómico, pela necessidade de reprogramar investimentos para a reconstrução do concelho após a passagem da tempestade Avança ao Município, centrado na leitura, escrita, ilustração e animação do livro e da leitura. Caminhos de Leitura tem reunido ao longo de mais de duas décadas especialistas nacionais e internacionais, promovendo novas formas de olhar, ver e sentir a leitura, recorda a organização. Em 2026, os caminhos fazem-se de reflexão e preparação para que possamos regressar com a qualidade e a inspiração que sempre nos definiram, acrescenta a informação divulgada, sem adiantar uma data para o regresso da iniciativa. Em fevereiro, a Câmara tinha anunciado a reprogramação de vários eventos para libertar recursos financeiros para canalizar verbas para as intervenções estruturais consideradas prioritárias à reconstrução do território afetado pelas várias tempestades, tal como Caminhos de Leitura. Este ano foi suspensa a realização do Pombal Medieval, Festival Pombalino, Feira do Livro, Encontro de Bibliotecas Itinerantes e Feira Nacional de Artesanato e Tasquinhas de Pombal. Com a medida, o município conta reforçar com 1 milhão de euros as intervenções prioritárias de reconstrução. A atriz e realizadora portuguesa Júlia Boisel vai ser homenageada durante a 13ª edição do Leiria Film Fest, que se realiza entre hoje e domingo, anunciou a organização do Festival Internacional de Curtas-Metragens. Figura incontornável do cinema português, Júlia Boisel conta com um percurso profissional que é um testemunho raro de dedicação integral ao cinema, feito de versatilidade, rigor e permanência, realça os responsáveis do festival no comunicado. Além da representação e realização, Júlia Boisel, nascida em 1939, trabalhou como assistente de encenação, realização e produção, foi autora, anotadora e script supervisor. O Festival de Leiria mostra até domingo um total de 65 filmes, 40 dos quais candidatos a 8 categorias competitivas. A seleção vai revelar um conjunto notável de curtas-metragens nacionais e internacionais que se distinguem pela diversidade estética, cultural e temática. E assim chega ao fim este serviço noticioso. Fique bem, continue na nossa companhia.
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16: If there's one secret to happiness in my life, it's taking care of the kindest creatures on earth. Sheep.
3: Está no ar mais um Cinema 7, hoje com muita fantasia. Temos ovelhas detetives que falam e temos confrontos entre forças humanas e sobrenaturais. Para começar, trago-lhe então a estreia desta semana, o filme As Ovelhas Detetives.
16: They follow along, but they're only sheep.
17: Why would he stop there?
18: He was just about to say who the killer was.
19: This is torture. It was the mage, right? When I wake up.
3: Durante muito tempo, George lia histórias de mistério e romances policiais às suas ovelhas. Embora soubesse que elas não o compreendiam, sentia-se bem na sua companhia e em partilhar aquele momento de introspeção com o rebanho. O que nunca poderia imaginar era que os animais estavam, afinal, muito atentos às suas palavras, aprendendo um pouco sobre investigação e sobre a mente de um criminoso. Quando George aparece assassinado, as ovelhas ficam em choque, percebendo que, infelizmente, as autoridades não têm capacidade para resolver um crime tão intrincado, decidem tomar as rédeas da situação e aplicar o seu curso intensivo de investigação criminal para descobrir o verdadeiro culpado. Ao fazê-lo, provam que o que os humanos dizem sobre a inércia das ovelhas é absolutamente falso e que um rebanho pode ser bastante mais perspicaz do que detetives experientes.
20: Stand back. I am, after all, a sheep detective.
21: Who killed George? What are they hiding?
3: Com a realização de Kyle Balda e argumento de Craig Mazin, esta comédia de ação para toda a família conta com as interpretações de Hugh Jackman, Emma Thompson, Nicholas Brown, Nicholas Galitzine e Bella Ramsey, bem como com as vozes de Bryan Cranston, Brett Goldstein, Patrick Stewart, Regina Hall e Chris O'Dowd.
22: You want to know what makes a hero?
3: E depois desta comédia com ovelhas, passamos à ação e fantasia com o segundo capítulo de Mortal Kombat.
23: It's searching for greatness.
24: Johnny Cage, you have been chosen for Mortal Kombat.
23: Then realizing you've had it in you this entire time.
25: Whoa! I really don't feel comfortable hitting a girl.
26: Don't worry. You won't.
3: Depois de sobreviver ao confronto a que assistimos no primeiro filme, Cole Young regressa às batalhas, agora plenamente ciente do seu legado e do papel que lhe cabe na proteção da Terra. À medida que a ameaça da Exoterra se intensifica, novos guerreiros são convocados para o Mortal Kombat, um confronto onde forças humanas e sobrenaturais colidem e onde será decidido o destino do mundo.
24: This is a war. The fate of your world.
25: Finish him! Me.
3: Sequela direta da adaptação cinematográfica de um dos mais icónicos videojogos de arcade, desenvolvidos na década de 1990 pela Midway Games, este filme de ação e fantasia volta a ser realizado por Simon McCoy, com argumento de Jeremy Slater, em colaboração com John Tobias e Ed Boon. O filme conta no elenco com Lewis Tan, Jessica McNamee, Joe Taslim, Carl Urban e Hiroyuki Sanada.
23: It's showtime.
25: Get over here!
2: Os novos filmes estreiam semanalmente aqui.
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4: Storytelling é uma palavra em inglês que está relacionada com uma narrativa e significa a capacidade de contar histórias relevantes. Em inglês, a expressão tell a story significa contar uma história. E storyteller é um contador de histórias. Consiste num método que utiliza palavras ou recursos audiovisuais para transmitir uma história. Esta história pode ser contada de improviso ou pode ser uma história polida e trabalhada. Também é muito usado no contexto da aprendizagem, sendo uma importante forma de transmissão de elementos culturais, como regras e valores éticos. É difícil indicar uma data precisa da criação do storytelling, mas é sabido que tem milhares de anos, já que contar histórias sempre foi uma característica do ser humano, mesmo antes de existir a linguagem escrita. Vivemos numa era de excesso de informação. As pessoas são constantemente bombardeadas por propagandas e muitas empresas lutam pela atenção de um potencial consumidor ou cliente. As pessoas criam uma defesa, uma imunidade, a muitas abordagens tradicionais. É precisamente neste contexto que o storytelling ganha uma importância vital. Isto porque contar uma história interessante é uma das maneiras mais eficazes de obter a atenção de alguém.
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1: A Eslovénia tem uma cultura rica, influenciada por diferentes regiões da Europa. As tradições refletem-se na gastronomia, nas festas locais e no estilo de vida mais tranquilo. Mesmo em cidades, é possível encontrar mercados, eventos e costumes que mostram a identidade do país. É um destino que combina a natureza com forte sentido cultural.
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6: 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Saiba que agora são 23:33.

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